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1: 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Abrindo esse bloco com Língua Funca. 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
7: Paul McCartney voltou a comentar sobre o impacto das redes sociais e admitiu que ainda se sente distante do universo dos influenciadores digitais. Aos 83 anos, o ex-Beatle afirmou achar curioso o nível de fama alcançado por personalidades da internet, que, segundo ele, muitas vezes não parecem particularmente talentosas. Durante participação num podcast, Paul comentou de forma bem humorada que precisa tomar cuidado ao falar sobre o assunto para não soar antiquado, embora reconheça que já pertence a outra geração. O músico contou ainda que acaba tendo contato com tendências online mais por influência da esposa navegando no Instagram do que por interesse próprio. As declarações acontecem enquanto Maca prepara o lançamento de The Boys of Dungeon Lane, o novo trabalho solo previsto para dia 29 de maio. O disco promete revisitar a sua infância em Liverpool e é apontado como um dos projetos mais pessoais de sua fase recente.

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0: Ux FM 27 para as 11.
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6: O retorno do Oasis aos palcos segue rendendo cifras gigantescas e também boas doses de ironia de Noel Gallagher. Após ele e Liam aparecerem pela primeira vez na lista dos músicos mais ricos do Reino Unido, divulgado recentemente aí pelo The Sunday Times, Noel reagiu da forma mais característica possível, com sarcasmo. Segundo a publicação, os irmãos acumulam uma fortuna estimada em 375 milhões de libras, impulsionada principalmente pela aguardada reunião do Oasis e pelos projetos recentes envolvendo a banda. Durante uma entrevista, Noel brincou ao comentar a notícia: "Estou mais animado com minha posição na lista dos mais ricos do que com o novo documentário." Logo depois, porém, tratou de diminuir os números divulgados. "Eu estava deitado na cama pensando que precisava ligar para o meu contador, porque tenho certeza absoluta de que não tenho tanto dinheiro assim." Além dos Gallagher, a lista de 2026 também reúne nomes como Elton John, Mick Jagger, Keith Richards e Ed Sheeran. No topo do ranking, segue Paul McCartney, com o patrimônio estimado em mais de 1 bilhão de libras.

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0: Ux FM 28 para meia-noite.
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11: Stevie Nicks surpreendeu o público no Met Gala 2026 ao fazer uma participação especial ao lado de Sabrina Carpenter em uma apresentação repleta de clássicos do Fleetwood Mac. O show aconteceu diante do icônico Temple of Dendor, dentro do Metropolitan Museum of Art, e teve como destaque um emocionante dueto de Landslide. Na sequência, Steve apresentou Gibbsy e o clássico solo Edge of 17, retornando depois ao palco ao lado de Sabrina Carpenter para encerrar a noite com Don't Stop. Aos 77 anos, Stevie Nicks segue em plena atividade e recentemente realizou apresentações pela América do Norte, incluindo participação de destaque no New Orleans Jazz and Heritage Festival. Enquanto isso, os rumores sobre uma possível reaproximação criativa entre Steve e Lindsay Buckingham voltaram a ganhar força. Recentemente, Buckingham comentou em suas redes sociais que sente uma nova conexão no ar entre os dois, alimentando especulações sobre um possível retorno do clássico projeto Buckingham Nicks em 2026.

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0: Ux FM, 29 para uma.
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0: FM, 29 para as 2.
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0: Ux FM 28 pras 3.
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0: Ux FM, 28 para as 4.
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0: FM 29 para 5.
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0: FM 5:30.
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9: Muito bem, agora sim. Muito bom dia, 7:03 pelo horário oficial de Brasília. Estamos iniciando, está no ar o Café Passado dessa manhã de terça-feira, dia 19 de maio de 2026. Terça-feira fria, nem tão fria quanto foi a semana passada. 6 graus é a temperatura média na região serrana nessa manhã de terça-feira. Serração baixa, sol que racha, a expectativa é que o tempo melhore. Podemos ter alguma variação de nebulosidade ainda na região serrana ao longo da terça-feira, mas o tempo seco deve predominar em grande parte do estado do Rio Grande do Sul. 6 graus, como eu falei, 6 graus a temperatura em Caxias do Sul neste momento. Eu sou o Jonathan Zanotto por aqui, estamos iniciando mais um Café Passado. Seja muito bem-vindo, uma ótima...

principais rodovias da região metropolitana da Serra e também região metropolitana de Porto Alegre. Tendência do tempo, economia, esporte e outras cositas mais ao longo dessa próxima hora que passaremos juntos aqui na Conexão UX FM. Para começar o café passado dessa manhã, tem Sublime com Don't Time, agora 7h05. Bom dia!

0: bom dia, agora é 7:09, terça-feira será de sol no Rio Grande do Sul com geada. Massa de ar frio mantém temperaturas baixas pela manhã em todo o território gaúcho, em Caxias do Sul marcando 6 graus.
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Muito bem, Thiago York, gaúcho de Passo Fundo com My Girl. Agora 7h13, temperatura marcando 6 graus na região da Serra. Muita neblina, bancos de neblina espalhados na região. Requer atenção de você, condutor, motorista que circula pela Serra. São bancos densos de neblina, prejudicando bastante a visibilidade nas estradas, o que já gera aí grande movimentação e velocidade reduzida, gerando mais lentidão no trânsito nesse momento, especialmente na saída de Caxias do Sul. Na 453, muita neblina em Caxias, requer atenção aí, tem movimentação intensa desde o Világio até o Mart Center. Em Garibaldi, também movimentação intensa na BR-470, desde o trevo da Tela Sul até a JBS. Não temos, nesse momento, registro de congestionamentos mais intensos ou acidentes em atendimento, acidentes mais graves. A Polícia Rodoviária, tanto a federal quanto a estadual, solicita atenção devido à condição para neblina baixa e densa. Descendo a Serra Gaúcha para a região metropolitana de Porto Alegre, movimentação foi bem tanto no Vale do Caí, pela ERS-240, Vale dos Sinos na BR-116. Há um trecho em Canoas, próximo ao entroncamento com a BR-386, onde há lentidão maior e também pontos de congestionamento a obras no trecho. E há um reporte de acidente para a região metropolitana de Porto Alegre. Rodovia do Parque foi bem, desde o entroncamento da 116 até o entroncamento com a 290 na ponte estaiada próximo à Arena do Grêmio. Por enquanto, movimentação foi bem também na região, de forma geral, né, na região metropolitana de Porto Alegre, condição que deve mudar nos próximos minutos. Vale lembrar e ressaltar, que depois a gente vai falar mais, hoje teremos bloqueio na IRS-122 em Caxias do Sul, durante a manhã desta terça-feira, mais uma vez para detonação de rochas nas obras de duplicação da rodovia. 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

Léo Jaime, Kid de Abelha, Fórmula do Amor, agora 7h19, 6 graus a temperatura, hoje terça-feira, 19 de maio. Audiência pública na Câmara de Caxias do Sul debate alternativas para o acesso ao bairro Monte Bérico, na IRS-122. Homem morre após ser atropelado no bairro Morada dos Alpes, em Caxias do Sul. Vereador do PL, suspeito de violência doméstica, retorna à Câmara de Vereadores de Farroupilha. Infestação de ratos se aproxima da Via Gastronômica em Bento Gonçalves, matéria do portal NB Notícias. Depois de relatos nos bairros Santa Rita e Santa Helena, presença de roedores agora é apontada no entorno de um dos locais mais frequentados da cidade e ponto turístico de Bento Gonçalves. IBGE realiza nesta terça-feira pesquisa em IP. Flores da Cunha representa o Rio Grande do Sul na etapa nacional do Prêmio Sebrae Prefeitura Empreendedora. Caxias do Sul inaugura ambulatório especializado para atendimento integral à saúde da mulher. Ministério do Trabalho embarga a obra dos residenciais San Genaro em Caxias do Sul após constatar risco de acidente. Motoboys cobram mudanças em fiscalização durante reunião com o secretário de Caxias do Sul. Fox.

0: Travis McCoy, sua versão para Alright. Agora 7h23, mantém-se 6 graus a temperatura na região serrana, especialmente em Caxias do Sul. Álbum da Copa vira febre e movimenta Bento Gonçalves. Com custo de completar beirando R$1.000, colecionadores recorrem a pontos de troca nos dois shoppings da cidade para preencher o maior álbum da história das Copas. Janela do Vinho, workshops gratuitos e 16 vinícolas no Caxias em Vino, que ocorre em junho. Justiça determina a remoção de vídeo falso que ironizava prefeito de Caxias, Adiló. Brigada Militar prende dupla por disparos de arma de fogo em via pública, porte ilegal de arma em Bento Gonçalves, no bairro Licorsul, ocorrência dessa madrugada. Morre Júlio Rodrigues, homem que interpretava o Papai Noel no Natal Luz de Gramado. Secretário do Meio Ambiente aponta descarte irregular de lixo em Carlos Barbosa. IBGE realiza atualização de cadastro de endereços no município de Barão. Palácio dos Festivais recebe reforma para retomar exibição de filmes em Gramado. Polícia investiga morador de Santa Catarina por suspeita de ameaça de morte, perseguição e intimidações contra mulher de Canela. Homem é encontrado morto com sinais de violência dentro de casa em Nova Prata. Suspeito foi preso preventivamente ontem pela Brigada Militar.
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0: Uma das mais clássicas do rock gaúcho, Cascavelete sob um céu de blues, para fechar o primeiro tempo do Café Passado nessa manhã de terça-feira. 28 para as 8, o sol aparece em todo o Rio Grande do Sul nesta terça, mas pontos das regiões norte do Nordeste, que engloba a região serrana, ainda registram nuvens nessa manhã de terça-feira. Devem registrar nuvens assim que a cerração baixar. Na maior parte da Serra Gaúcha, a gente vai poder ver o céu se tem nuvem ou não. No momento é só neblina mesmo. À tarde o céu fica claro em praticamente todo o estado, com nevoeiro, neblina e nuvens baixas nesse amanhecer, como a gente observa na Serra. E ao longo da manhã deve se dissipar, então o sol aparece. Uma massa de ar frio sobre o estado garante temperaturas baixas agora pela manhã em todo o Rio Grande do Sul. O frio mais intenso está no centro, metade oeste e na metade sul, onde geou, né, em muitas cidades. Bagé liderou as mínimas com 0 grau, seguida de Livramento e Santa Rosa com 1 grau positivo. À tarde, com o sol, as temperaturas sobem, o dia fica ameno. Porto Alegre registrará a máxima mais alta entre as cidades gaúchas, na marca aí dos 18 graus. Caxias do Sul deve atingir 17 graus de máxima ao longo desta terça-feira, com sol e tempo aberto. 17, podendo chegar a 17, na máxima entre 16 e 17 graus. Condição de 15 e 16 graus para Gramado e 15 graus para a região de Vacaria. Bento Gonçalves também deve registrar marca entre 15 e 16 graus no período da tarde. Nesse momento, temperatura média na região serrana na marca dos 7 graus. Agora 26 para as 8.
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1: Bora lá, panorama de trânsito, 21 para as 8. Bom dia. Tem atenção para a rodovia RSC-453, na saída de Caxias do Sul, em frente ao Mart Center. Há reporte de acidente. Trânsito é ruim por lá nos dois sentidos, tá? Segundo o mapa de trânsito, o acidente é sentido Farroupilha Caxias. Em frente ao retorno aí do Mart Center, por isso, atenção. Eu ia procurar a confirmação da PRF ou aguardar mais informações, chegar a partir dessa condição de trânsito ruim para quem sai nesse momento, então, ou para quem entra em Caxias do Sul pela 453. O trânsito é bastante caótico também na BR-116, altura aí da Randon e da Grale. São dois pontos de atenção para os motoristas em Caxias do Sul. Nas demais rodovias, o trânsito flui com alguns pontos de maior lentidão devido à condição climática de neblina e cerração baixa para essa manhã de terça-feira. Tá seguido sentido de Porto Alegre, região metropolitana da capital, tá descendo a serra, vai pegar trânsito mais intenso. Já na BR-116, região de São Leopoldo, entre Esteio e Sapucaia e Esteio também. Na região de Canoas, região mais central, próxima, então, aliás, nem tanto na região central. Entre Esteio e Canoas, tem trânsito ruim com pontos de congestionamento e lentidão. Rodovia do Parque, neste momento, continua como melhor opção para quem quer chegar à capital gaúcha nessa manhã de terça-feira, neste momento. Nessa terça-feira será realizado o novo bloqueio de tráfego na IRS-122, próximas empresas Iva e Iveco em Caxias, para detonação de rochas para obras de duplicação do contorno norte de Caxias do Sul. Bloqueio marcado para as 10h30 da manhã em ambos os sentidos. Detonação prevista para ocorrer às 10h35. Tempo estimado de interrupção é de 30 minutos, podendo chegar a 60 para limpeza e liberação total da pista. Outros pontos de atenção: ERS-122, do quilômetro 16 ao 28, da Classcar Autopeças em São Sebastião do Caí até a Cerâmica Caspari em Bom Princípio. Estreitamento de pista para recuperação de drenagem, manutenção da faixa de domínio e manutenção de ponte. No quilômetro 64, próximo ao posto da Polícia Rodoviária Estadual de Farroupilha, fechamento de retorno para recuperação. Na IRS-446, do quilômetro 13 ao 14, vai da Ponte Arroio Santa Clara, em Carlos Barbosa, até o trevo de acesso ao município de Barbosa, estreitamento de pista para drenos. Na IRS-240, do quilômetro 6 ao 8, da Casa das Cucas, até Piscinas Posto Seguro em Portão, a Piscinas Porto Seguro em Portão, estreitamento de pista para manutenção de talude. E na BR-470, do quilômetro 223 ao 228, que vai do JLM Mecânica até o trevo de Garibaldi, estreitamento de pista para limpeza de meio fio.
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1: Seja muito bem-vindo, muito bom dia, 18 para as 8.

0: When in Rome com Heaven Knows, agora 14 para as 8, temperatura marcando 7 graus na região serrana. Na economia, a abertura de empresas cresce quase 10% no Rio Grande do Sul. Tradicional empresa de transportes Unesul encerra operações e linhas operadas na Serra passam para as empresas Ouro e Prata e Planalto. Série especial do jornal Pioneiro desta terça-feira. Matéria especial do Pioneiro dessa terça-feira, do setor turístico da Serra, que projeta a temporada de inverno entre otimismo e cautela. O turismo da Serra Gaúcha projeta uma temporada de inverno, como Bento Gonçalves, com uma tendência de 80% de ocupação da rede hoteleira na temporada alta serrana, entre junho e agosto. Já a região das Hortências aposta nas férias de julho e com um otimismo nem tão grande assim como a região Uva e Vinho. Então são duas realidades distintas de otimismo para o turismo da Serra Gaúcha. Aliás, hoje deve sair matéria que eu produzi em especial para o portal NB Notícias de Bento Gonçalves sobre o incremento turístico no município de Bento e de forma geral para a região Uva e Vinho. Em 2026, até o mês 4, tivemos um aumento de quase 30% no número de turistas, com o turista gaúcho predominante na região Uva e Vinho. Você pode acompanhar lá. Convido você a ler a matéria e já deixar meu abraço ao secretário de Turismo de Bento Gonçalves, o Henrique Núncio. Fabricante de rações Nutrire, com sede em Garibaldi, agora integra o grupo da multinacional japonesa Unicharm Corporation. O negócio foi confirmado na última sexta-feira. Fundada há 24 anos, a Nutrire atua na produção de alimentos para cães e gatos e mantém operações aqui na Serra, além de Garibaldi, também em Poços de Caldas, em Minas Gerais. Atualmente, a empresa exporta para mais de 50 países e conta com cerca de 400 funcionários. A empresa Avan anunciou para os dias 6 de junho a abertura da sua nova loja na Serra, em Garibaldi. A inauguração está marcada para as 10 horas da manhã, com presença do empresário Luciano Ang. No mercado financeiro, dólar cai, fecha abaixo de R$ 5,00. Foi um dia ontem de recuperação de emergentes, né? O dólar comercial caiu 1,37%. Abrindo o mercado hoje a R$ 4,99. O euro também caiu 1,1%, valendo R$ 5,82. Bitcoin, criptomoeda referência do mercado, caiu 0,7%, valendo R$ 386.328. Já o B3 da Bolsa de Valores de São Paulo teve leve queda de 0,17%, fechando em 176.975 pontos.
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0: The Arkies com Sugar Sugar, agora 8 para as 8. No esporte, primeira etapa do Circuito Municipal de Corrida de Rua de Gramado está com inscrições abertas. Gigantes do vôlei confirma Bruninho, Lucão e o cubano Angel Denis para edição neste sábado em Caxias do Sul. Depois de golear na estreia da Série Ouro de Futsal, a CBF busca recuperação na Liga Nacional de Futsal contra o Magnus. Equipe laranja entra em quadra hoje, 7:30 da noite, no Centro Municipal de Eventos de Carlos Barbosa. Panini tem o menor índice de acerto com o Brasil em álbum da Copa. O álbum desse ano, da editora, apresenta 5 nomes que não foram convocados, que pediram o cenário de 1986 com Tele Santana, e não colocou o Neymar, que foi convocado. Croácia anuncia a lista de convocados para a Copa do Mundo. Modric vai disputar o 5º Mundial. A seleção vai enfrentar Inglaterra, Gana e Panamá nessa fase de grupos. No tênis, João Fonseca, Bia Haddad e mais 5 brasileiros disputam Roland Garros. Antes do início da chave principal, tenistas devem disputar o torneio qualificatório. Terça-feira, programação de futebol, 19 horas em Fluminense e Bolívar, no Maracanã, com transmissão da Disney Plus. 9 da noite, Always Ready contra Mirassol, pelo Paramount Plus. 9:30 da noite, Boca Juniors e Cruzeiro, Paramount Plus. São Paulo e Milionários, pela ESPN. São jogos da Libertadores na noite desta terça-feira. Agora 7 para as 8.
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0: bem, Ira, tarde vazia, fechando o Café Passado de hoje. Eu sou o Jonathan Zanotto, agradeço a sua companhia e a sua audiência. O Café Passado volta amanhã a partir das 7 horas na Conexão UX FM. Eu volto depois do intervalo cultural para tocar o Play UX FM 2 para as 8.
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2: 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Muito bom dia, 8:02, horário oficial do Brasil, temperatura marcando 7 graus em Caxias do Sul e região serrana nessa manhã de terça-feira, 19 de maio de 2026. Eu sou o Jonathan Zanotto, por aqui no comando do Play Hits FM. A partir de agora até as 11 horas da matina, seguiremos juntos tocando muita música, trazendo pitadas de serviço e informação para você. Você pode, deve, convido você a interagir pelo nosso WhatsApp, nos coloque na sua agenda de contatos, 9671-1065, área 54, 9671-1065, segue lá nas redes sociais, segue lá no Insta, @uxfm, @johnnyzanotto também, pode interagir pelo Instagram, fique à vontade, acesse uxfm.com.br. Serração baixa, sol que racha, mas essa serração vai demorar, porque ela é densa, vários pontos da Serra Gaúcha ainda, com uma densa neblina, serração ao longo da manhã dessa terça-feira, requer atenção. Você que está dirigindo, você que está no trânsito, você que está circulando pela Serra Gaúcha, redobre a atenção, diminua a velocidade e bora sintonizado em alguma das emissoras espalhadas, alguma das emissoras da rede Ux FM, da conexão Ux FM, espalhadas pela região serrana, para ouvir o que a gente vai abrir agora. Biquíni, Vento Ventania.

0: pop rock de todos os tempos, Fatboy Slim com Praise You, Raimundos Mulher de Fases, Alabama Shakes com American Dream, Sisters of Mercy, Discorrosion. Ainda rolou The Cure, Close to Me, Bikini, Vento, Ventania, UX FM 28 para as 9.
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2: O The Smashing Pumpkins anunciou a Rats in a Cage Tour, nova turnê que promete celebrar de forma grandiosa o clássico Melancholy and the Infinite Sadness. Nos shows, Billy Corgan e companhia apresentarão o álbum duplo na íntegra em um dos atos da noite. Já a segunda parte do espetáculo será dedicada a sucessos de diferentes fases da carreira, além de músicas menos óbvias do catálogo da banda. Segundo o vídeo promocional divulgado pelo grupo, a proposta é dividir a apresentação em dois momentos distintos, um mergulho completo em Melancholy e outro celebrando quase quatro décadas de trajetória do Smashing Pumpkins. A turnê começa no dia 30 de setembro em Columbus, terá inicialmente 27 datas pela América do Norte, passando por cidades como Nova York, Chicago, Boston, Las Vegas e Seattle, encerrando no dia 12 de novembro em Los Angeles. Agora os fãs brasileiros já começam a alimentar expectativa por possíveis datas internacionais e uma eventual passagem da turnê pelo Brasil.

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0: O Kiss FM, o melhor do pop rock de todos os tempos, é o Wood, fechando a primeira hora do play, o Kiss FM com Sundown. Pitch Admirável, Chip Novo, The Fix com Stand or Fall, Red Hot Chili Peppers, Danny California, Lenny Kravitz, Human, Buddy Won't Tell, Mrs. Understood. O Kiss FM agora 9 e 1.
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6: A Universidade de Caxias do Sul será a única instituição gaúcha na etapa final do DFB Brasil 2026, um dos maiores eventos de moda autoral da América Latina. Entre os dias 9 e 12 de junho, em Fortaleza, seis estudantes do curso de moda da UX vão disputar o tradicional concurso dos novos, levando ao palco a coleção Iracema, o ciclo ancestral. Depois de conquistar o primeiro lugar,

Hino e crochê compõem peças dos festivais com forte identidade visual. O desfile de estreia será em 9 de junho no Centro Dragão do Mar de Arte e Cultura em Fortaleza.

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1: FM conectada com o que move você agora. 9,7 graus a temperatura na região da Serra, neblina em vários pontos, continua densa e forte nessa manhã de terça-feira. Expectativa é que o tempo abra assim que essa neblina, que essa cerração dissipe ao longo da manhã dessa terça-feira. Teremos aí um período maior de céu aberto, sol brilhando, temperaturas que devem chegar aí à marca dos 15 a 16 graus na maior parte da região serrana, tornando a tarde de terça-feira agradável em toda a serra. Convido você a interagir com a gente pelo nosso WhatsApp. Manda aí sua mensagem, 96711065. Nos coloque na sua agenda de contatos, área 54, 96711065. Eu sou o Jonathan Zanotto, por aqui no comando do Play Ux FM até às 11 horas da manhã. Para abrir mais um bloco por aqui, tem Miley Cyrus com Easy Lover.

0: 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Charlie Brown Jr., Gimme o Anel. Canvas, Se Você Sentir Saudades. Mood Supply, Greedy. Pearl Jam, Oceans, The Temper Trap, Sweet Disposition. E Miley Cyrus com Easy Lover. 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
9: O retorno do Oasis aos palcos segue rendendo cifras gigantescas e também boas doses de ironia de Noel Gallagher. Após ele e Liam aparecerem pela primeira vez na lista dos músicos mais ricos do Reino Unido, divulgada pelo jornal The Sunday Times, Noel reagiu de forma mais característica possível, com sarcasmo. Segundo a publicação, os irmãos acumulam uma fortuna estimada em 375 milhões de libras, impulsionada principalmente pela aguardada reunião do Oasis e pelos projetos recentes envolvendo a banda. Durante a entrevista à rádio BBC 5, Noel brincou ao comentar a notícia. Segundo ele, está animado com a posição na lista dos mais ricos e também com um novo documentário. Logo depois, porém, tratou de diminuir os números divulgados. Ele falou que estava deitado na cama pensando que precisava ligar para o seu contador e que tem certeza absoluta de que não tem tanto dinheiro assim. Além dos Gallagher, a lista desse ano também reúne nomes como Elton John, Mick Jagger, Keith Richards e Ed Sheeran. No topo do ranking segue Paul McCartney, com um patrimônio estimado em mais de 1 bilhão de libras.
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10: Hoje a viagem é até a terra dos descobrimentos, Portugal. A seleção das Quinhas está no grupo K e chega forte. Na estreia, encara o Congo no dia 17 de junho. Depois, pega o Uzbequistão no dia 23. E fecha a fase de grupos contra a Colômbia no dia 27. Portugal já mostrou que sabe jogar Copa. A melhor campanha foi logo na primeira participação, em 1966, quando ficou com o terceiro lugar e encantou o mundo. Naquele time brilhava Eusébio, um dos maiores nomes da história do futebol, artilheiro e símbolo de uma geração inesquecível. E hoje, a referência continua sendo ele, Cristiano Ronaldo. Capitão, líder e recordista, sempre decisivo nos grandes momentos. Sob o comando de Roberto Martínez, Portugal joga um futebol moderno. Posse de bola, intensidade e transições rápidas. Um time técnico, mas também físico, quando precisa. E tem mais. O apelido Seleção das Quinhas vem do escudo da bandeira portuguesa, que carrega séculos de história. A mesma tradição que o time leva para dentro de campo. Portugal chega com moral e com um sonho, conquistar sua primeira Copa do Mundo. e para entrar no clima português com aquele som alternativo, direto da nova cena de Lisboa, Toranja.

0: do pop rock de todos os tempos, Cidade Negra, Firmamento, Peter Tosh, Legalize T, Barão Vermelho, no fundo do quinta da escola. É no fundo do quintal da escola. Electronic, Getting Away With It, Kaek and Michael com Big Feelings. Fechando por aqui mais uma leva, mais uma hora de Play UX FM, agora 2 para as 10.
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3: 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As aulas serão realizadas no Bloco M do Campus Sede. 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É o primeiro vestibular para a medicina com maior oferta de vagas, totalizando 62. As inscrições seguem até o dia 7 de junho. 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
4: Atenção para quem passa pela 122 em Caxias do Sul. Próximo à Volkswagen Transrio terá interdição total por volta das 10h30 da manhã, com liberação prevista para as 11h30 da manhã. Na 122 em Farroupilha, entre o posto Treviso até a empresa Menon Atacadista, tem bloqueio de faixa e estreitamento de pista. Também em Farroupilha tem sinalização pare e siga entre o Bar da Janete e a empresa Fenza. E na 470, entre os quilômetros 220 e 233, entre Bento Gonçalves e Carlos Barbosa, tem manutenção com sinalização vertical.
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3: Sir Paul McCartney voltou a comentar sobre o impacto das redes sociais e admitiu que ainda se sente distante do universo dos influenciadores digitais. Aos 83 anos, o ex-Beatle afirmou achar curioso o nível de fama alcançado por personalidades da internet que, segundo ele, muitas vezes não parecem particularmente talentosas. Durante participação no podcast The Rest in Entertainment, Paul McCartney comentou de forma bem humorada que precisa tomar cuidado ao falar sobre o assunto para não soar antiquado, embora reconheça que já pertence a outra geração. O músico contou ainda que acaba tendo contato com tendências online mais por influência da esposa navegando no Instagram do que por interesse próprio. As declarações ocorrem enquanto Maca prepara o lançamento de The Boys of Dungeon Lane, novo trabalho solo previsto para 29 de maio. O disco promete revisitar sua infância em Liverpool e é apontado como um dos projetos mais pessoais de sua fase recente. Mesmo demonstrando estranhamento com a lógica da fama digital, Paul segue como um dos artistas mais influentes da história da música, atravessando gerações muito antes da era dos algoritmos e das redes sociais.

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1: Conectada com o que move você, 10,48 graus a temperatura na região serrana. Essa manhã de terça-feira, 19 de maio, ainda com muita neblina em vários pontos da Serra Gaúcha. E a expectativa é que durante a tarde, pelo menos, o tempo abra, o sol apareça e as temperaturas fiquem amenas na nossa região. Lembrando mais uma vez nosso WhatsApp para você interagir, 9671-1065. 9671-1065. Manda aí sua mensagem pra cá. Segue a gente lá no Insta, @uxfm, @johnnyzanotto. Pra começar mais uma leva de sons por aqui, tem a versão do Paramore para Burning Down the House.

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0: 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Aerosmith com James Garagan. Sports, If You Want Me, The Spinners, I Will Be Around. U2, Where the Streets Have No Name. Paramore com Burning Down the House. 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
6: Stevie Nicks surpreendeu o público no Met Gala 2026 ao fazer uma participação especial ao lado de Sabrina Carpenter em uma apresentação repleta de clássicos do Fleetwood Mac. O show rolou diante do icônico Temple of Dendor, dentro do Metropolitan Museum of Art, e teve como destaque um emocionante dueto de Landslide. Na sequência, Steve apresentou Gypsy e o clássico solo Edge of 17, retornando depois ao palco ao lado de Sabrina Carpenter para encerrar a noite com Don't Stop. Aos 77 anos, Stevie Nicks segue em plena atividade e recentemente realizou apresentações pela América do Norte, incluindo participação de destaque no New Orleans Jazz and Heritage Festival. Enquanto isso, os rumores sobre uma possível reaproximação criativa entre Stevie Lindsey e Buckingham voltaram a ganhar força. Recentemente, Buckingham comentou em suas redes sociais que sentiu uma nova conexão no ar entre os dois, alimentando especulações sobre um possível retorno do clássico projeto Buckingham Nicks em 2026.

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0: 20 para as 11. Temperatura marcando 8 graus em Bento Gonçalves. Hoje é terça-feira, dia de a gente conversar um pouco com o sub-reitor do campus universitário da região dos Vinhedos, professor Fabiano Larentes. Bom dia, professor.
1: Bom dia, Jonathan. Bom dia, ouvintes da UGS FM. Agora já nos começando a nos acostumar com o frio, né?
0: Ó, fechar 20 dias quase de frio, duas semanas já.
1: E nem
0: chegamos no inverno.
1: E com dias mais frios, né? Porque hoje já estava próximo de zero na campanha. Então, mas já entrando aí no ritmo, a gente tem que se acostumando no nosso corpo devagarinho, né? Mas por falar em esquentar o corpo e também eventos e pensando na ciência... Hoje e amanhã nós teremos acontecendo aqui em Bento o Pint of Science, que é um evento de popularização da ciência acontecendo nos bares, né? Por isso o Pint, que é aquele copo maior.
0: É o copo de meio litro dos britânicos, né?
1: É. Não que tem que tomar cerveja para ir no evento.
0: Acho que não sei se é meio litro ou um litro, não
1: lembro. É isso aí. Então é um evento que está acontecendo, organizado. Pela Embrapa, pelo IFRS, também pela gente. Então, são três instituições participando desse evento. Apoio aí de várias empresas. E nós teremos os dois momentos hoje. Então, vai ser no Bar do Alce, que fica aí na Duque de Caxias, Cidade Alta. Então, vai estar o Regis falando sobre da Embrapa, sobre magia na colmeia, império oculto, engenharia, futuro high-tech das abelhas, veja só. E também o Daniel Ayub, do IFRS, que vai falar uma trilha, muitas histórias, ciência de biodiversidade e transformação às margens do Arroio São Pedro. E na quarta-feira, no Serra Comedy Club, às 19 horas também, vai ter o Rafael Perini, da UX, falando de calor extremo, dados frios, e as cidades do futuro, vai acreditar em quem? Então, sobre questões de cidades e fake news. E também com o Celito Guerra, da Embrapa e Vinho. Dá para tirar o álcool e manter a alma do vinho? Então vejam aí, quatro assuntos bem interessantes de pesquisas que acontecendo aqui nessas instituições, então, pesquisas da Embrapa, pesquisas do IFRS e também pesquisas da UX, para esse evento, que é um evento internacional, que acontece aí para popularizar a ciência e usando aí o Pint como um símbolo para tornar a ciência mais próxima, mais interessante, não aquela questão mais dura, mais abstrata, né? Então, é o momento da gente poder confraternizar e popularizar a ciência, participando além da UX e IFRS também a Embrapa.
0: E daquela forma mais gostosa possível, que é a troca de experiências, né?
1: Isso, sem dúvida nenhuma. Lembrando que são momentos interativos, né? Então, se busca também apresentar dados de pesquisa de uma forma mais acessível à população como um todo. Então é um momento importante acontecendo aqui em Bento. Depois de... foi porque a última vez que aconteceu o Pint foi pré-pandemia. Então estamos retomando. Também está acontecendo em Caxias do Sul, na UX, esse evento. Então é um momento importante da gente poder estar popularizando o conhecimento e com confraternização, com troca de experiências. Bom, lembrando que continuamos aí com o ingresso no vestibular agora para o próximo semestre, mas quem quer já fazer as nossas provas segunda, terça e quinta, que já quiser adiantar aí a entrada para os nossos 27 cursos de graduação presenciais, está aí a possibilidade. Lembrando que nós lançamos esse ano o curso de publicidade e propaganda, fora aqueles outros que nós já foram inseridos desde 2023. Falando agora um pouco do Lato, temos aí duas oportunidades bem interessantes. O Gestão de Negócios para Escritórios de Arquitetura, Design e Engenharia, começando com as aulas dia 12 de junho, então tempo aí para poder se inscrever. Quem trabalha especialmente aí com esses escritórios, quem é proprietário, mas que não tem formação em gestão, é importante ter esses conhecimentos também, até porque não é só do conhecimento do técnico que a gente faz os negócios prosperarem. E também estamos no Estrito Senso com inscrições abertas para o mestrado profissional em Engenharia e Ciências Ambientais. Então inscrições aí até dia 29 de maio, também tem um tempo de trabalhar nesse sentido. E por fim quero falar da extensão, estamos com um curso Comunicação que Conecta Dicção, Desinibição e Oratória, com a ministrante Patrícia Padilha Lima, mestre em administração, curso também que começa agora em junho. E não preciso nem comentar, estamos aqui em rádio falando de comunicação, mas é sempre um assunto em voga, mesmo que se discuta há tempo a comunicação e a efetividade de comunicação, sempre precisamos melhorar essa habilidade, aí temos um curso com essa oportunidade.
2: Falar em público é importante, né?
1: É, falar em público
2: e falar bem, né?
1: Falar bem e entender o que outro está falando para que a comunicação seja fluida. Aqui não é algo que tem que se exercitar muito, né?
2: É verdade. E lembrando que agora, começo de junho, a universidade estará mais uma vez, marca tradicional, instituição tradicional, na Expo Bento.
1: Isso mesmo, com certeza estaremos lá nesse ano stand de esquina para apresentar mais uma vez as novidades da universidade, sempre com aquele enfoque interativo, sempre tendo, prestigiando e privilegiando a participação do público.
2: Professor Fabiano Larentes, reitor do campus universitário da região dos Vinhedos, mais uma vez, mais uma terça-feira por aqui, falando sobre as atividades do campus de Bento Gonçalves. Todo mundo convidado a visitar o nosso campus, né, professor?
1: Com certeza, e sempre abertos, né, para além dos pessoal que vem fazer exercícios, finais de semana, as caminhadas, aí aproveitando o nosso campus e lembrando...
2: Os roteiros aqui, né?
1: As trilhas ecológicas que estão aí funcionando a pleno vapor.
2: Muito bem, Fabiano, abraço, professor, até mais.
1: Até a próxima semana.

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1: 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Vince Joy com First Time, Lenny Kravitz, It's Enough, Bob Marley, One Love, Sun 41, Dopamine, Go, no Go Back Delivery, Robson Jorge com Lincoln Olivetti, Aleluia. Fechou assim mais um Play UX FM na manhã da Conexão UX FM. Eu sou o Jonathan Zanotto, me despeço por aqui. Eu tô de volta amanhã cedinho com o Café Passado a partir das 7. Na sequência, Douglas Barreto toca o UX FM Revista. Forte abraço, uma ótima terça-feira e até mais. Agora 5 para as 11.
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9: A voz de um dos personagens mais marcantes de Star Wars se despediu. O dublador Tom Kane, conhecido por dar voz ao Mestre Yoda na série Star Wars A Guerra dos Clones, morreu aos 64 anos nesta segunda-feira, nos Estados Unidos. Segundo o site TMZ, Tom estava internado em um hospital no Kansas e morreu ao lado da família. A causa da morte foram complicações de um AVC sofrido em 2020. Além de Yoda, Tom Kane marcou gerações ao dublar o professor Utônio de As Meninas Superpoderosas e personagens de games como a franquia Call of Duty. O representante do artista destacou o legado deixado por ele, lembrando que sua voz seguirá viva por meio dos personagens e histórias que conquistaram fãs ao redor do mundo. Tom Kane começou a carreira como dublador ainda na adolescência, aos 15 anos. 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
2: 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Eu sou Douglas Barreto, falo direto do campus da Ux. Para conexão Ux FM também para toda a Serra Gaúcha. Segue a gente lá nas redes sociais, @UxFM e também @DougBarreto. E passa lá no nosso site, uxfm.com.br. Você também pode interagir pelo 54996711065. Está no ar o Ux FM Revista desta terça-feira. Muita música e informação. Agora 11 horas e 1 minuto, 10 graus a temperatura aqui na Serra Gaúcha. E vamos iniciar o programa de hoje com The Head and the Heart.

0: 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E assim fechamos o primeiro bloco do Revista com John Mellencamp. Ainda rolou New Order, Pixies, Biquíni Cavadão, Didi. Começamos muito bem com The Head and the Heart. 10 graus neste momento aqui na Serra Gaúcha, o frio do outono dita o ritmo aqui da Serra nesta terça-feira, mas o sol vai aparecer entre nuvens para dar uma força aí ao longo do dia. Para esta tarde, as temperaturas sobem um pouco, mas a sensação térmica ainda segue baixa. Em Caxias do Sul, o sol aparece e a máxima chega aos 15 graus à tarde. Bento Gonçalves segue com predomínio de nuvens, máxima também de 15 graus e mínima chega aos 4 graus na madrugada. Na região mais fria, em Vacaria, o termômetro não passa dos 14 graus à tarde. Em Gramado e Canela, o clima fica firme, com máxima de 14 graus. Descendo a serra, a capital Porto Alegre tem céu nublado e máxima de 17 graus. Já no litoral norte, em Torres, a máxima atinge os 17 graus também. Intervalo cultural UX FM 11:24.
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13: O Iron Maiden confirmou mais show no Brasil da turnê que celebra os 50 anos da banda. A nova apresentação será em Curitiba, no dia 28 de outubro de 2026, na Arena da Baixada. Essa é a última data adicionada à turnê mundial, que já tem estádios lotados em vários países. Os ingressos começam a ser vendidos no dia 21 de maio pela Live Pass. Além de Curitiba, a banda também toca em São Paulo, nos dias 25 e 27 de outubro. O primeiro show na capital paulista teve ingressos esgotados rapidamente, o que levou ao anúncio de uma data extra. A turnê traz um repertório com músicas dos 9 primeiros álbuns do Iron Maiden e uma estrutura pensada para grandes estádios. A abertura dos shows no Brasil será da banda Alter Bridge. O baixista Steve Harris disse que a expectativa para reencontrar os fãs da América Latina é enorme, destacando a forte ligação da banda com o público da região. 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
2: CFM conectada com o que move você, 29 para o meio-dia. E nesta quarta-feira, dia 20 de maio, a Universidade de Caxias do Sul vai promover um evento voltado à reflexão e à conscientização sobre a saúde mental materna. O encontro será realizado no Bloco M, do campus sede, e é destinado a estudantes e também profissionais de psicologia, além de pessoas interessadas nas áreas de saúde e do cuidado humano. As inscrições são gratuitas e podem ser feitas pelo site ux.br. E no mundo da música, hoje temos aniversários e marcos importantes do rock e também do pop. O guitarrista do The Who, Pete Townshend, completa 81 anos. Considerado um dos nomes mais influentes do rock, ele ajudou a moldar o som da banda britânica. Outro destaque é o clássico Sultan of Swing, o hit de estreia do Dire Straits, que completa 48 anos hoje e segue como uma das músicas mais marcantes da carreira de Mark Knopfler. Joey Ramone, vocalista dos Ramones, faria 75 anos hoje. Ele faleceu em 15 de abril de 2001, aos 49 anos, em decorrência de um linfoma. E no pop, Sam Smith comemora 34 anos e segue entre os artistas de maior sucesso da atualidade. E a data ainda marca os 3 anos da morte de Andy Herc, baixista do The Smiths, um dos nomes mais importantes do rock alternativo. Então vamos com The Smiths, no Ux FM Revista.

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E assim fechamos o Revista desta terça com Sam Smith. Está comemorando 34 anos e segue entre os artistas de maior sucesso da atualidade. Ainda rolou Dire Straits, Joey Ramone, The Who e começamos o bloco com The Smiths. Eu sou Douglas Barreto, Revista fica por aqui, volta amanhã a partir das 11 horas. Você ficou agora com Luciano Pettorini e o Tempero Brasileiro. Ux FM, 5 para o meio-dia.

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2: XFM conectada com o que move você. Boa tarde, bom almoço. Agora, meio-dia em ponto. Eu sou Luciano Petorino, ao vivo, direto do campus da UX, para as emissoras da conexão UX-FM com o Tempero Brasileiro. Tá no ar até uma e o melhor da MPB de todos os tempos. A gente começa com o Stangats, João Gilberto e Astrid Gilberto, The Girl from Ipanema.
3: Coisa mais linda.

0: Bom, quero chamar novamente aqui meu companheiro de longas datas, Wagner Tiso. As pessoas perguntam aonde que a gente aprendeu a tocar, cantar, compor, estudo, tal, tal. Não foi em escola nenhuma, a não ser à noite. Eu e o Wagner começamos na mesma noite, eu com 14 anos, ele com 12.
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0: O Kiss FM, o melhor da MPB de todos os tempos. A gente ouviu o Ney Matogrosso, Homem com H. Teve Caetano Veloso, Oração ao Tempo, o Beto Guedes, Sol de Primavera, Milton Nascimento, Maria Maria, o Lenine, A Medida da Paixão e o Stan Getz, João Gilberto e a Astrid Gilberto com The Girl from Ipanema. Intervalo Cultural, Kiss FM, meio-dia 28.
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0: FM, o melhor do pop rock, melhor da MPB de todos os tempos. Cassia e Aller, eles, a Nathaniel Breda com Panamá, teve Teatro Mágico, Alma Flor, Tchau York, coisa linda. E aí, do Francisco El Hombre, o tempo é sua morada. Fechamos o tempero, amanhã tem de novo, já já vai rolar o Play Ux FM, intervalo cultural. Agora, 1:03. Eu vou.
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12: O vocalista Corey Glover e o guitarrista Steven Brown estão entre os principais nomes confirmados para a terceira edição do Bon's Birthday Bash, evento oficial em homenagem aos 80 anos de nascimento de Bon Scott, ex-vocalista do AC/DC. A celebração acontece em 9 de julho no The Cutting Room, em Nova York, e é reconhecida como o único tributo autorizado pelo espólio do lendário ex-vocalista do AC/DC nos Estados Unidos. O line-up ainda contará com nomes como Constantine, Marolius e Jimmy Canis, além de músicos convidados e uma banda de apoio. Além das apresentações musicais, o evento terá uma exposição especial no Morrison Hotel Gallery, com fotos inéditas de Bon Scott, registradas pelo fotógrafo Steve Joster. A comemoração acontece poucos dias antes do início da turnê norte-americana Power Up do AC/DC, reforçando a semana como marco para a fase de, para os fãs, da fase mais clássica da banda.

0: Mix FM, o melhor do pop rock de todos os tempos. Living Color, Solace of You. A gente viu o Barão, Cuidado, o Aerosmith com Holy My Soul, Green Day, Minority, The Cure, a Fresh King e ainda o Detonautas com um Potinho de Veneno. Intervalo Cultural, Mix FM, 2 para as 2.
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7: O The Smash Pumpkins anunciou a turnê The Retina Cage Tour, série de shows que vai celebrar os 30 anos do clássico álbum Melancholy de Infinite Sadness, lançado em 1995. A excursão passará por 27 cidades da América do Norte, entre setembro e novembro, e terá um formato especial. Cada apresentação será dividida em 2 sets, sendo o primeiro totalmente dedicado ao disco e o segundo focado em sucessos e faixas menos conhecidas da carreira da banda, liderada por Billy Corgan. Segundo o músico, a ideia de montar um espetáculo centrado em Melancholy de Infinite Sadness vem sendo discutida há mais de uma década, mas só agora ganhou forma de maneira que ele imaginava. Além da turnê norte-americana, o músico também prepara uma série de apresentações orquestrais na Europa, intitulada A Night of Melancholy in the Infinite Sadness, revisando o repertório do álbum em versões sinfônicas.

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1: 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Você, 2:04. Boa tarde. Eu sou Luciano Pettorini. Acesse o site uxfm.com.br. Abrindo bloco com Dirt Sound Magnet.

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9: O álbum Carry On, segundo trabalho solo de Chris Cornell, será lançado em vinil pela primeira vez desde sua estreia original em 2007. A nova edição chega ao mercado em 26 de junho e contará com versões em LP duplo de 180 gramas e Picture Disc. O relançamento também inclui faixas bônus como Today, Roads We Choose e além de uma introdução inédita estendida para a releitura de Billie Jean, clássico de Michael Jackson gravado por Cornell. Entre os destaques do disco está ainda You Know My Name, tema do filme Casino Royale, da franquia James Bond. Originalmente lançado após a saída de Cornell do Audioslave, Carry On marcou uma fase mais experimental e introspectiva da carreira do músico. O anúncio da edição em vinil movimentou colecionadores e fãs nas redes sociais.

0: sociais e fóruns especializados, principalmente por se tratar de uma obra que nunca havia recebido prensagem oficial no formato. Algumas versões especiais terão tiragem limitada de 3 mil cópias numeradas, acompanhadas de livreto com fotos e letras.
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2: Hoje a viagem é até a terra dos descobrimentos, Portugal. A seleção das Quinhas está no grupo K e chega forte. Na estreia, encara o Congo no dia 17 de junho. Depois, pega o Uzbequistão no dia 23. E fecha a fase de grupos contra a Colômbia no dia 27. Portugal já mostrou que sabe jogar Copa. A melhor campanha foi logo na primeira participação, em 1966, quando ficou com o terceiro lugar e encantou o mundo. Naquele time brilhava Eusébio, um dos maiores nomes da história do futebol, artilheiro e símbolo de uma geração inesquecível. E hoje, a referência continua sendo ele, Cristiano Ronaldo. Capitão, líder e recordista, sempre decisivo nos grandes momentos. Sob o comando de Roberto Martínez, Portugal joga um futebol moderno. Posse de bola, intensidade e transições rápidas. Um time técnico, mas também físico, quando precisa. E tem mais. O apelido Seleção das Quinhas vem do escudo da bandeira portuguesa, que carrega séculos de história. A mesma tradição que o time leva para dentro de campo. Portugal chega com moral e com sonho, conquistar sua primeira Copa do Mundo. E para entrar no clima português, com aquele som alternativo, direto da nova cena de Lisboa, Toranja.

0: 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Clássica dos Paralamas, Ela Disse Adeus, The Wonders, That Thing You Do, o UB40 com High Ground, Oasis, Champagne Supernova e Somber com Home Wrecker. Intervalo cultural, Kix FM, 13 em ponto.
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6: O documentário oficial Giano, Iron Maiden's Last Singer, que retrata a vida e os últimos anos de Paul Giano, ganhou data de estreia na América do Norte. A produção será lançada oficialmente em 9 de junho, em Beverly Hills, com uma sessão especial seguida de debate com o diretor Wes Orszaki, conhecido por documentários como Lemmy, The Damned e ainda o Don't Wish You Tell. O longa também terá lançamento simultâneo em DVD e Blu-ray e nas plataformas digitais, após passagens por festivais de cinemas nos Estados Unidos e na Europa. O filme acompanha a trajetória do primeiro vocalista do Iron Maiden, desde sua passagem marcante pelos álbuns Iron Maiden, de 1980, e Killers, de 81, até os problemas de saúde enfrentados nos últimos anos de vida. As gravações começaram em 2017 e mostram o período em que Giano lidava com limitações físicas, tratamentos médicos e tentativas de retorno aos palcos.

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1: Ux FM conectada com o que move você. 3:06. Boa tarde, Luciano Petolini. A gente fala no arroba UXFM nas redes sociais. Temperatura marcando 14 graus, sol brilhando por aqui. Maybe I'm out of my mind. No bloco com For You.

0: 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Deixou o Big Audio Dynamite com Situational In, Follow, Wet Leg, Check, Jeans First, o Matchbox 20, 3 AM, Offspring, Why Don't You Get a Job, e o The Devil Wears Prada com Fario. Intervalo cultural, XFM, 13h23.
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2: O cantor e compositor norte-americano Shawn James lançou o single Tired of Trying, faixa que antecipa a chegada de seu próximo álbum de estúdio, Passage, previsto para 12 de junho. A nova música apresenta um lado mais introspectivo e vulnerável do artista, reduzindo o peso característico de sua sonoridade dark americana para explorar temas como exaustão emocional, silêncio e resiliência. Com uma atmosfera melancólica e cinematográfica, a canção reforça a proposta emocional que consolidou a trajetória do músico nos últimos anos. Nascido em Chicago, Shawn James construiu sua carreira misturando elementos de folk, blues, gospel, rock e metal, sempre priorizando interpretações carregadas de intensidade e sentimento. Conhecido mundialmente pela música Through the Valley, presente no universo de The Last of Us, o artista também prepara seu retorno ao Brasil em agosto, com apresentações marcadas em Porto Alegre, São Paulo e Curitiba.

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ao Playux FM com o Dermon Kennedy, Kiss Me, rolou Billie Eilish, Bad Guy, Papas, Blusinha Branca, Billie Idol com Eyes Without a Face, teve o Rapa Monstro Invisível, Lenny Kravitz, Honey. Já vai rolar o BR 106, eu, Luciano, tô de volta amanhã, meio-dia, com o

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2: E o cantor Youngblood voltou a comentar sobre a pressão de ser apontado como o futuro do rock. Em recente entrevista, o músico afirmou que não se sente confortável com esse rótulo, mesmo após receber elogios de nomes como Dave Grohl, o Matt Sorum, além do destaque em eventos ligados a Ozzy Osbourne. O artista destacou que deseja crescer na carreira e chegar aos grandes estádios, mas sem carregar sozinho a responsabilidade de salvar o rock. Youngblood também rebateu críticas sobre a sua origem e estilo de vida, afirmando que nunca escondeu ter vindo de uma família de classe média. As declarações surgem em meio a especulações de fãs sobre uma possível indireta feita por Machine Gun Kelly na música Fix Your Face. Apesar das polêmicas, o cantor reforçou que o projeto Youngblood se tornou algo muito maior do que sua própria história pessoal.

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2: Ux FM conectada com o que move você. 4:01, eu sou Fernando Machado e esse é o BR-106 com o melhor do pop rock nacional de todos os tempos. Abrindo o BR desta terça-feira com Legião Urbana, ainda é cedo.

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5: E o clássico álbum solo Carry On, do Chris Cornell, vai ser relançado em vinil pela primeira vez desde o seu lançamento original, que foi lá em 2007. A nova edição vai chegar em versões Black Vinyl e Picture Disc Duplo Limitado, com remasterização assinada pelo Levi Saints e prensagem em 180 gramas. Além da nova masterização, o relançamento vai trazer duas faixas bônus inéditas, Today e Rose We Choose, além de uma introdução estendida por uma releitura, a releitura de Billie Jean, que é um clássico do Michael Jackson. O disco marcou uma fase importante da carreira solo do Cornell e inclui You Know My Name, que é tema do filme Cassino Royale, lembram? Indicada ao Grammy na categoria de melhor canção escrita para cinema. Durante as gravações do álbum, o cantor inclusive sofreu um acidente de motocicleta, mas escapou sem ferimentos graves e voltou ao estúdio no mesmo dia. Cornell também revelou que buscou inspiração em Tom Jones para interpretar You Know My Name, aproveitando a experiência de gravar ao lado de uma grande orquestra. Reconhecido como um dos maiores nomes do grunge, com Soundgarden e Audioslave, Chris Cornell consolidou uma carreira solo marcante, com discos como Euphoria Morning, Scream e Higher Truth.

0: Fux FM e o melhor do pop rock de todos os tempos, fechando então o BR-106. Com Capital Inicial, Eu Vou Estar. TV Lulu Santos, Astronauta. Ney Lisboa, Passagem Campestre. Engenheiros do Havaí, com Alívio Imediato. O Lucas Santana, Mensagem de Amor. E abrimos com Natiruts, Supernova. Intervalo cultural, Ux FM, agora 5 para 5. Lembrando que o BR-106 volta amanhã, às 4 da tarde.
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11: Na 122, em Farroupilha, entre o posto Treviso até a empresa Menon Atacadista, tem bloqueio de faixa e estreitamento de pista. Também em Farroupilha, tem sinalização pare e siga entre o Bar da Janete e a empresa Fenza. E na 470, entre os quilômetros 220 e 233, entre Bento Gonçalves e Carlos Barbosa, tem manutenção com sinalização vertical.
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E você, agora 5 horas, 1 minuto. 14 graus é a temperatura na Serra. Eu sou Fernando Machado, ao vivo para as emissoras da Conexão UX FM em Caxias do Sul, 106,5, em Bento Gonçalves, 89,9, e Vacaria, 92,3. O Vice Pressa está no ar. Vamos até às 7 com a nossa playlist aí de final de tarde, início de noite, sempre com o melhor do pop rock de todos os tempos. Você pode seguir e interagir nas redes sociais, o @UXFM, o @FerPopRock. E não esquece, tem o site uxfm.com.br para você conferir aí as postagens musicais, culturais, almanac da música. 6 da tarde a gente vai para lá e confere aí os fatos e curiosidades deste dia. Certo? Combinado? Abrindo via com as novinhas da programação, Duran Duran, que tá de volta aí com um single gravado com a participação do baixista Nile Rodgers. A música se chama Free

0: Mix FM e o melhor do pop rock de todos os tempos, Jota Quest, regravando aí um clássico do Tim Maia, Acenda o Farol. E na verdade quer dizer Send for All, né? Tipo, mande para todos, mas enfim, coisas do Tim, né? Acenda o Farol ficou, virou uma clássica. TV ainda Canvas, Minha Paz, Gigi Pérez com Sailor Song. O Beartooth com Free, Hoser, Nobody Soldier. E abrimos com o Duran Duran, Free to Love, com a participação aí do baixista Nile Rodgers, baixista do Chic, né? Tocou também com o Daft Punk. Uma notícia triste pro mundo cultural, né? De Caxias, o músico e agente cultural Vanderlei Ramos, conhecido por todos aí como Anjo Negro, morreu nessa terça-feira aos 57 anos. O Anjo era natural de Gramado, né? Construiu uma trajetória marcada pela música, também em sua atuação sindical, participação na política também, né? Foi candidato a vereador, acho que durante duas vezes. E o velório ocorre em Caxias do Sul, sepultamento previsto para amanhã, desta quarta-feira. Reconhecido aí no cenário regional do rock, o Anjo Negro ganhou notoriedade, né? Ao liderar a banda Anjo Negro e os Mercenários, grupo que marcou presença em apresentações aí de vários eventos culturais da região, como cantor e compositor, e também deixou sua identidade ligada ao rock autoral e à cena musical local, né? Ele gravou um CD, inclusive, né, com um single, tocando nas... Eu toquei o Anjo Negro várias vezes no rádio, né, nas emissoras que eu passei. Contei com a colaboração dele em alguns eventos e tal. Abriu vários shows aí, né, lembro uma vez uma Tequila Baby que a gente fez aí, né, há muito tempo atrás, os pavilhões da Festa da Uva. Como o Anjo trabalhava sempre com a questão de holding, né, de montagem de palco, às vezes ele fazia o seu trabalho simplesmente assim, me deixa abrir o show que tá tudo certo, né? E ele gravou um CD, e aí no CD lembro da música chamada Pátria Amada, né? Que clamava por igualdade social, denunciava a opressão, né? Contra o povo preto e pobre. A música diz assim: Pátria Amada, onde seus filhos dormem nus pelas calçadas. Fique em paz, meu amigo Anjo Negro, então. Intervalo Cultural Ux FM, agora 5h25.
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77, tá lá no álbum Music for the Masses. E a faixa mistura synth pop, claro, né, com aquele clima sombrio e uma sensualidade característica do Depeche, falando sobre um amor intenso, complicado e quase obsessivo. Ela foi composta pelo Martin Gore, né, e ela é cantada pelo David Garrett. E a música marcou a evolução da banda para um som mais maduro e emocional. O seu refrão forte, os sintetizadores envolventes e a atmosfera melancólica transformaram Stranger Love num clássico das pistas e dos shows ao vivo. O videoclipe dessa música é todo em preto e branco e foi dirigida pelo Anthony Corbijn e ajudou a criar a identidade visual sofisticada e misteriosa da banda, consolidando o Depeche Mode como uma referência da música eletrônica alternativa dos anos 80. Aí está, Depeche Mode, Stranger Love.

0: pop rock e o melhor do gótico de todos os tempos. Onde do movimento gótico, né? Zero. Quimeras. Teve ainda Brian Ferry, vocalista do Roxy Music, com Don't Stop the Dance. O The Cure com The Walk. Echo in the Bunnymen com It's Alright. The Mission Severina. E abrimos com The Depeche Mode, o Stranger Love. Bom, vamos saber, não, vamos saber não. É uma pergunta que eu quero fazer. Você gosta de gastronomia mexicana? Hã? Que tal então aprender os principais pratos de uma forma prática, acessível e prazerosa? Pois a Escola de Gastronomia da UCS, em Flores da Cunha, realiza uma aula no dia 30 de maio. Não é necessária experiência prévia em gastronomia, não. Saiba mais em UCS.br, tá lá na aba Extensão. Intervalo Cultural UCS FM, agora 5 para 6.
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2: Até aqui o grupo disponibilizou dois poderosos singles.
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Vamos conferir então o nosso almanac da música. Lembrando, o almanac está no site uxfm.com.br. Fatos e curiosidades do mundo da música. Quem faz música também, né? Que marcam esse dia 19 de maio. Começo mandando um grande abraço para um amigo, irmão, Kiko Martins, músico e produtor musical que hoje completa 66 anos. 66, rota 66 pro Kiko hoje, então, né? Então, parabéns, irmão. O Pete Townshend, guitarrista do The Who, hoje completa 81 anos. A Grace Jones, né? Cantora, atriz, dublê, completa 78 anos hoje. O Jenny Bergen, ele é vocalista do Ace of Base, completa 54 anos. Sam Smith completa 34. O Dustin Hill, né, baixista do ZZ Top, faria 77 anos, né? Ele morreu em 2021. O Joey Ramone, vocalista dos Ramones, faria 75. Ele morreu em 2001. O Stuart Cable, baterista do Stereophonics, faria 56, né? Ele morreu em 2010. Kid Vinil faria 71 anos hoje, né? Vocalista do Magazine, né? Também do Verminoz. Ele faria 71 anos, ele que morreu em 2017. São os aniversariantes, né? Mesmo que póstumos. Agora sim, aniversário de singles e lançamentos de discos. O single Sweet Emotion, do Aerosmith, completa 51 anos do seu lançamento. Há 48 anos, o Dire Straits lançava o single de estreia, né? O Sultans of Swing. Há 47, o Supertramp atingiu o topo da parada americana com o álbum Breakfast in America, né? Que reúne The Logical Song, Take a Long Way Home, Goodbye Stranger, entre outros. Há 40 anos, o The Smith lançava aí o single Big Mouth Strikes Again, né? Do álbum The Queen Is Dead. Há 11 anos, o Faith No More alcançava o álbum Soul Invictus. E o álbum One More Light, né, o último trabalho do Linkin Park, que completa 9 anos do seu lançamento. Há 3 anos morria o Andy Herc, né, baixista e fundador do The Smiths, aos 59 anos. Então vamos tocar um Smiths aqui, né? Já que tem Smiths em dose dupla no almanac, aquele pedido, né? 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

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Esse é o Sam Smith, né? Que tá de aniversário hoje. Promises. Teve Stereophonics, Maybe Tomorrow, Dire Straits, Sultans of Swing, Aerosmith com Sweet Emotion, Supertramp, Goodbye Stranger. E abrimos com The Smiths, There Is a Light That Never Goes Out. Vamos saber do tempo, então, para quarta-feira, que promete começar com cara de inverno em todo o estado do Rio Grande do Sul. A atuação de uma massa de ar polar mantém aí o tempo firme, céu aberto em boa parte do dia e também temperaturas baixas, especialmente na serra e campos de cima da serra. Caxias do Sul, o amanhecer será gelado, mínima aí perto dos 5 graus, máxima em torno dos 14, um dia de sol entre poucas nuvens. Bento Gonçalves, uma quarta típica, né, da serra, manhã fria, possibilidade de nevoeiro isolado, temperaturas variando entre 5 e 14 graus. Vacaria, o destaque fica aí para o frio forte ao amanhecer, com mínima perto aí de 3 graus e a máxima ao redor dos 13, além de chance de geada em áreas mais altas. Litoral Norte, Torres, terá temperaturas mais agradáveis, mínima em torno de 10 graus e máxima chegando aos 18, com vento moderado e bastante presença de sol. Porto Alegre deve ter uma quarta-feira de tempo firme e sensação de frio cedo da manhã.

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1: 25 minutos para 7, bloco saideiro, abre com essa versão slow mix, um clássico do Michael Jackson, Rock With You.

0: E com gigantes, vamos fechando o Via Expressa desta terça-feira gigante. Que vem da Chris Cornell com Billie Jean, o Pearl Jam com Giving to Fly, e o próprio Michael Jackson abriu com a versão Slow Mix
1: para
0: Rock With You. Era isso, Via Expressa fica por aqui. Sou Fernando Machado, volto amanhã, 5 da tarde, para garantir nossa trilha sonora de final de tarde, início de noite na Conexão UXFM. Uma ótima noite de terça-feira a todos, cuidem-se e a gente se fala amanhã. Tchau. 7 para 7.
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1: Em Brasília, 19 horas.
0: Está no ar a Voz do Brasil. As notícias do governo federal que movimentaram o país no dia de hoje.
2: Olá, boa noite.
1: Boa noite para você que nos acompanha em todo o país.
2: Terça-feira, 19 de maio de 2026.
1: Vamos ao destaque do dia. Nova etapa do Move Brasil.
2: Anunciados 30 bilhões de reais em crédito para taxistas e motoristas de aplicativo financiem a compra de carros novos a juros mais baixos. Vanessa Casalino.
3: Com Move, táxis e aplicativos, vai ser possível comprar carros novos de até 150 mil reais, alinhados com a sustentabilidade.
1: Governo do Brasil também moderniza e simplifica regras para quem utiliza motocicletas como ferramenta de trabalho.
2: E ainda já estão valendo as novas regras para a contratação de consignado do INSS.
1: Agora, o beneficiário que solicitar empréstimo terá que validar a operação por meio de biometria facial. Raquel Mariano.
4: Para combater fraudes no sistema do INSS, estão em vigor as regras atualizadas para aposentados e pensionistas contratarem empréstimos por meio do site ou aplicativo do Instituto.
2: Proteção a crianças e adolescentes.
1: Política Nacional de Prevenção e Combate ao Abuso e Exploração Sexual agora é lei.
2: A medida prevê atendimento especializado às vítimas e às famílias e o fortalecimento das redes de assistência.
1: E você vai saber mais na Voz do Brasil sobre o combate à violência no ambiente digital.
2: Hoje na apresentação, eu, Luciana Vasconcelos e Luciano Seixas.
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2: Motoristas de aplicativo e taxistas poderão comprar veículos novos em condições facilitadas.
1: É o Move Táxis e Aplicativos, programa lançado hoje pelo governo do Brasil em evento em São Paulo.
2: O programa vai financiar carros de até 150 mil reais e, entre as vantagens, juros mais baixos e carência de 6 meses.
1: Também foram anunciadas medidas para os trabalhadores que usam motos em suas atividades.
3: O corre dos motoristas por aplicativo é todo por conta do trabalhador. Manutenção, aluguel de carro, veículo econômico para fazer o dinheiro render, é o que explica o motorista por app, Leandro Cruz.
5: Hoje o nosso trabalhador, ele trabalha 115 horas só para pagar o veículo. Está trabalhando para pagar agiota, para pagar carro, para pagar oficina, porque os carros estão sucateados.
3: 30 bilhões de reais em linha de crédito para financiamento e manutenção de veículos e capital de giro. É o total de recursos do programa que vai beneficiar os motoristas que trabalham e assumem riscos sem a proteção da CLT. Crédito concedido a juros mais baixos e que vale também para taxistas. Com o Move, táxis e aplicativos, vai ser possível comprar carros novos de até 150 mil reais, alinhados com a sustentabilidade. Veículos flex, híbridos flex, elétricos ou exclusivamente movidos a etanol e de montadoras habilitadas no programa Mover. Para acessar os motoristas por aplicativo, tem de ter cadastro ativo há pelo menos 12 meses e ao menos 100 corridas no mesmo aplicativo. Para os taxistas, basta estar registrado em atividade e toda a economia sai ganhando, como destacou o vice-presidente Geraldo Alckmin.
6: Vai ganhar com isso o emprego, a indústria automotiva fabricando e vendendo veículos, o comércio, as concessionárias movimentam a economia, ganha o consumidor com segurança automotiva.
3: Além do crédito, novas regras para modernizar e simplificar a rotina de mototaxistas, motoboys e entregadores sobre duas rodas, incluindo o fim da obrigatoriedade do curso de motofretista. Explica o ministro da Secretaria-Geral da Presidência da República, Guilherme Boulos.
7: A medida provisória hoje, ela vai acabar com a obrigatoriedade do curso do motofretista, com a obrigatoriedade da placa vermelha e com a obrigatoriedade do mínimo de 21 anos para trabalhar de motofrete.
3: Para o presidente Lula, o Move, táxis e aplicativos vai melhorar a vida, principalmente daqueles que hoje alugam veículos para poder trabalhar.
8: É o seu patrimônio que vai sobrar para o seu filho, que vai sobrar para a sua mulher, que vai sobrar para a sua filha, e você pode vendê-lo a hora que você precisar vender para mudar de profissão. Essa é a diferença.
3: As linhas vão estar disponíveis a partir do dia 19 do mês que vem, via BNDES. Para os homens, juros de 12,6% ao ano. Para as mulheres, 11,5%. A primeira parcela só daqui a 6 meses. Reportagem Vanessa Casalino.
2: O setor da construção civil é um dos motores da economia brasileira.
1: Além de movimentar a indústria e o comércio, ele gera milhões de empregos e ajuda a reduzir o déficit habitacional no país.
2: Durante a abertura do encontro da construção civil, o Minha Casa Minha Vida foi destacado pelo presidente Lula.
9: 2.840.000 contratos imobiliários foram assinados entre 2023 e março deste ano pela Caixa Econômica Federal. E o programa Minha Casa Minha Vida já representa mais da metade dos lançamentos e vendas de imóveis no país. Durante o Encontro Internacional da Indústria da Construção, que reuniu empresários e governo em São Paulo, o presidente Lula destacou os avanços do programa e os impactos do setor para o país.
8: 171 mil contratos do Minha Casa Minha Vida, FGTS, apenas no primeiro trimestre de 2026. 93% mais do que no mesmo período de 2023. A Caixa tem uma carteira de crédito imobiliário de 966 bilhões e 200 milhões. Isso significa 7,2% do PIB brasileiro. 68% do total do mercado imobiliário nacional.
9: O ministro das Cidades, Vladimir Lima, destacou que o programa Minha Casa Minha Vida fez o Brasil atingir o menor déficit habitacional da série histórica, caindo de 10% na década de 1990 para 7,2%. Isso significa que mais pessoas possuem casa própria e moram em locais com qualidade de vida.
10: O programa Minha Casa Minha Vida se transformou num programa que ele traz inclusão social. E mais do que isso, é mais do que tijolo, é mais do que cimento. Ele gera emprego, ele gera renda, ele inclui as pessoas, ele traz dignidade, ele traz qualidade de vida para as pessoas.
9: A cooperação mútua movimenta anualmente cerca de 800 bilhões de reais na economia nacional, entre recursos públicos e privados. Esse montante consolida a articulação entre o governo federal e a iniciativa privada, como uma das principais forças de desenvolvimento do país. O programa Minha Casa Minha Vida já conta com mais de 300 bilhões de reais em investimentos. Além da construção de moradias, os recursos também são destinados a obras de saneamento, urbanização e mobilidade urbana. Reportagem Dima Soldi.
1: A abertura da Marcha Brasília em Defesa dos Municípios foi realizada hoje na capital do país.
2: O vice-presidente Geraldo Alckmin participou e falou sobre a importância de descentralizar políticas nacionais para fortalecer os governos locais.
1: E ainda ressaltou as políticas do governo do Brasil para atender os municípios brasileiros.
11: É a 27ª edição da Marcha dos Prefeitos, que este ano trouxe para Brasília mais de 15 mil gestores locais. O encontro, promovido pela Confederação Nacional de Municípios, é um dos maiores eventos municipalistas da América Latina e tem como tema o Brasil que dá certo nasce nos municípios. O vice-presidente Geraldo Alckmin participou da abertura e falou sobre a importância do movimento, que há quase 3 décadas é uma das vozes da sociedade brasileira.
12: A marcha dos prefeitos é a marcha do municipalismo, num país que é o 5º maior país do mundo, com 5.569 municípios, é fundamental descentralizar, fortalecer governo local, onde as pessoas vivem, o governo local enxerga os problemas porque convive com eles, sente as suas necessidades.
11: A Marcha dos Prefeitos é realizada anualmente. O evento vai até dia 21 próxima quinta-feira. Prefeitos, vereadores e autoridades vão discutir temas de interesse dos 5.569 municípios brasileiros. Reportagem Luciana Colares de Holanda.
2: Mais 262 famílias nos municípios de Juiz de Fora e Ubá, na Zona da Mata de Minas Gerais, receberam a parcela única do Auxílio Reconstrução nesta terça-feira.
1: O benefício, no valor de R$ 7.300, é destinado a moradores que tiveram perdas materiais devido às chuvas que atingiram a região no fim de fevereiro.
2: De acordo com o Ministério da Integração e do Desenvolvimento Regional, até agora, 3.093 famílias afetadas pelas chuvas já foram atendidas com esse auxílio.
1: Mudanças nos empréstimos consignados para beneficiários do INSS.
2: Novas medidas de segurança e aumento do prazo para pagamento da dívida são algumas das novidades que começaram a valer a partir de hoje.
4: Para combater fraudes no sistema do INSS, estão em vigor as regras atualizadas para aposentados e pensionistas contratarem empréstimos consignados por meio do site ou aplicativo do Instituto. A partir de agora, será necessário validar a operação por meio da biometria facial, como explica a presidente do INSS, Ana Cristina Silveira.
13: Após solicitar o crédito junto ao banco, o beneficiário recebe a proposta no aplicativo Meu INSS com status pendente de confirmação e tem até 5 dias para confirmar a operação por reconhecimento facial.
4: O prazo de pagamento do empréstimo também foi ampliado para 108 meses. Com essa medida, quem possui consignado do INSS terá 1 ano a mais para quitar a dívida, além de poder começar a pagar a primeira parcela após 3 meses do contrato. A presidente do INSS explica também as mudanças nas margens dos empréstimos.
13: Parte da margem do empréstimo reservada ao cartão benefício e ao cartão consignado poderá ser utilizada para a contratação de empréstimos consignados, observando o limite global de 40% para benefícios previdenciários e 35% para benefícios assistenciais.
4: Na avaliação do presidente da Associação dos Aposentados e Pensionistas de Volta Redonda, no Rio de Janeiro, Geraldo Vida, essas mudanças vão trazer mais segurança para um público que sofre tentativas constantes de golpe.
14: Olha, eu tenho certeza que essas novas regras, elas vão ser muito importantes para evitar a quantidade de fraudes que os aposentados, e principalmente os aposentados nossos associados, têm sofrido com essa modalidade de empréstimo que o governo fez para beneficiar as pessoas, em que está acabando prejudicando, porque as fraudes são muito frequentes e são muito grandes e perigosas.
4: Caso a biometria não seja confirmada, o empréstimo não será concedido. No site do INSS, na opção Extrato Empréstimo Consignado, será possível conferir os contratos aprovados. Com locução de Raquel Mariano, reportagem Graziele Bezerra.
1: Crianças e adolescentes contam com um novo mecanismo de proteção.
2: O governo do Brasil oficializou hoje a Política Nacional de Prevenção e Combate ao Abuso e Exploração Sexual.
1: A medida foi publicada no Diário Oficial da União e visa garantir atendimento especializado às vítimas e famílias.
2: E ainda dá maior agilidade ao processo de responsabilização dos agressores.
15: O governo do Brasil oficializou nesta terça-feira a Política Nacional de Prevenção e Combate ao Abuso e Exploração Sexual da Criança e do Adolescente. A medida foi publicada no Diário Oficial da União por meio de portaria assinada pelo Ministério dos Direitos Humanos e da Cidadania. A política prevê atendimento especializado às vítimas e às famílias, fortalecimento das redes de proteção e integração entre os sistemas de saúde, assistência social, justiça e segurança pública. O texto também determina que os processos de escuta de crianças e adolescentes vítimas de violência respeitem os procedimentos previstos no Estatuto da Criança e do Adolescente para evitar a revitimização. Entre os objetivos da iniciativa estão o combate à exploração sexual, a ampliação das ações preventivas e a responsabilização mais rápida dos autores dos crimes. A política também prevê campanhas permanentes de conscientização e ações educativas para enfrentar práticas culturais que naturalizam a violência sexual. A implementação será feita de forma articulada entre União, estados, Distrito Federal e municípios, com coordenação do Ministério dos Direitos Humanos e da Cidadania. Claudimário Carvalho, para a Voz do Brasil.
1: A proteção a crianças e adolescentes também passa pelo ambiente digital.
2: Se você tem menores em casa, sabe o desafio que é controlar o que eles acessam pelo celular.
1: Para ajudar nessa missão, uma das medidas já aprovadas pelo governo do Brasil aumentou a classificação do YouTube, que agora não é recomendado para menores de 16 anos.
2: A decisão levou em conta parâmetros como conteúdos de violência extrema, nudez e apologia ao uso de drogas.
16: A advogada Tatiana Costa é mãe do Matheus, de 10 anos. Ela conta que, como toda criança, ele tem demonstrado interesse crescente pelo ambiente digital, mas o acesso é por tempo limitado e com muita parcimônia.
17: Uma criança de 10 anos, ela não tem cognição para filtrar um vídeo que está passando no YouTube, porque são vídeos muito rápidos, com muita informação, muito colorido, muito ágeis, que a cabeça da criança não processa e não filtra aquilo que ela está vendo. Então, isso eu acho muito perigoso.
16: Para ajudar e proteger crianças e adolescentes de conteúdos inapropriados no ambiente digital, o governo do Brasil tem adotado uma série de medidas. No início deste mês, a plataforma de compartilhamento de vídeos, YouTube, foi reclassificada como não recomendada para menores de 16 anos, acima da indicação anterior de 14 anos. O secretário nacional de Direitos Digitais, Vitor Oliveira Fernandes, explica o que motivou a decisão.
18: Dentro dessa plataforma, tem crescido bastante conteúdos que vão de cenas de violência, tortura, mutilação, homicídio. Há muitos conteúdos que também envolvem consumo de substâncias lícitas e ilícitas, vídeos que mostram em parcerias de influenciadores com outros serviços que são serviços restritos para maiores de 18 anos, como, por exemplo, serviços de casas de apostas.
16: A classificação indicativa tem caráter informativo e é destinada a pais responsáveis e à sociedade em geral. O agente da Polícia Civil do Distrito Federal e chefe da seção de investigação de crimes cibernéticos contra crianças e adolescentes, Roberto Vitor, destaca os crimes mais comuns envolvendo menores no ambiente digital.
19: Por padrão, o que mais nos preocupa enquanto polícia é uma espécie de aliciamento progressivo. É o acesso às crianças e adolescentes, a criação de uma cultura de segredo, e isso induz as crianças em erro para que elas, de alguma forma, sejam estimuladas a especificamente produzir conteúdo íntimo, fotos ou vídeos.
16: Além do YouTube, outras redes já haviam passado por ajustes na classificação indicativa. TikTok e Kawaii, por exemplo, também foram reclassificadas para 16 anos. As mudanças fazem parte do Estatuto Digital da Criança e do Adolescente, sancionado pelo presidente Lula em setembro de 2025, com medidas voltadas à segurança online, proteção de dados, prevenção de riscos e responsabilização de plataformas por conteúdos ilícitos e práticas abusivas. Reportagem Gabriela Noronha.
1: E em tempos de telas, todo cuidado é pouco com crianças e adolescentes.
2: Para ajudar os responsáveis nessa missão, a população conta com um guia sobre o uso dos dispositivos digitais na infância e adolescência.
1: O guia orienta, por exemplo, sobre os riscos do uso excessivo de telas.
20: A estudante Esther Vitória de Almeida, de 13 anos, aprendeu na prática que a superexposição nas redes sociais pode ser perigosa. E depois de ser abordada por perfis suspeitos na internet, bloqueou a conta para que somente pessoas conhecidas tivessem acesso às suas postagens.
21: Muita gente muito mais velha começava a me seguir, começava a falar coisa, e é perigoso isso para quem não entende, né? Falei para os meus pais, cheguei a falar para minha mãe, removi, mas eu acho que nem todo mundo tem essa mesma visão.
20: Dados do Comitê Gestor da Internet no Brasil apontam que 25 milhões de crianças e adolescentes acessam a internet no país. E 98% deles usam o celular para se conectar. Mais de 80% têm perfis em redes sociais. E de olho na segurança das crianças e adolescentes, a Bruna Bezerra, professora de arte artes da escola em que a Esther estuda, começou um projeto para que alunos tivessem um olhar mais crítico ao navegar no mundo digital.
21: Para eles estarem consumindo um conteúdo verídico, tá ali verificando também em relação às fake news, aquele conteúdo de fato vai ser sadio, né, para o conhecimento deles, incentivando essa prática do bom uso.
20: E para ajudar pais, responsáveis e educadores nesta missão, o governo do Brasil lançou um guia sobre o uso dos dispositivos digitais na infância e adolescência. O documento orienta, por exemplo, sobre os riscos do uso excessivo dos aparelhos, como atraso no desenvolvimento, sedentarismo e aumento nos níveis de ansiedade. O guia traz ainda informações sobre o tempo de tela adequado para cada idade. Crianças de 2 anos, por exemplo, não devem ser expostas a telas. Já para aquelas de 11 a 17 anos, a recomendação é de no máximo 3 horas diárias. O documento também reúne informações sobre a faixa etária ideal para cada conteúdo, direito à privacidade, educação midiática e uso pedagógico da internet e dos celulares. Ana Ungari Dalfobro, coordenadora-geral de Tecnologia e Inovação Básica do Ministério da Educação, explica a importância deste guia para a formação digital nas escolas.
0: Foi um material muito rico, construído pelo governo federal, com contribuição também da sociedade civil, e vem orientando muito as escolas a usarem ele exatamente como uma referência dentro desse tema de uso equilibrado das tecnologias digitais por crianças e adolescentes. Então foi um material pensado para as famílias, para os educadores, mas também para a sociedade de uma forma geral e para as empresas.
20: O guia de uso de dispositivos digitais está disponível na página da Secretaria de Comunicação Social do Governo do Brasil em www.gov.br/secom. Reportagem Graziele Bezerra.
2: E as políticas para a infância e juventude alcançaram 264 bilhões e 200 milhões de reais.
1: É o que aponta o relatório da Agenda Transversal Crianças e Adolescentes, divulgado pelo Ministério do Planejamento e Orçamento.
2: Do total, cerca de 121 bilhões de reais foram destinados à primeira infância, com a melhoria de infraestrutura de creches e a construção de novas unidades.
1: Já os recursos para a educação de crianças e adolescentes chegaram a 60 bilhões e 500 milhões de reais. E a saúde alcançou cerca de 7 bilhões e 500 milhões de reais.
2: Mudanças na Política Nacional de Avaliação e Exames da Educação Básica.
1: Entre as novidades está a inscrição automática de concluintes da rede pública no Enem, o Exame Nacional do Ensino Médio.
2: Um dos objetivos é integrar o Enem ao SAEB, o Sistema de Avaliação da Educação Básica, que avalia o ensino no país.
5: O Ministério da Educação publicou novas normas complementares para execução da Política Nacional de Avaliação e Exames da Educação Básica. Entre as novidades está a integração do Enem ao SAEB com ações voltadas à ampliação do acesso e da participação dos estudantes no exame. Com a mudança a partir da edição de 2026, os concluintes da rede pública terão inscrição automática no Enem. O estudante deverá apenas confirmar a participação e selecionar opções como a língua estrangeira da prova e eventuais recursos de acessibilidade. Outra medida prevê ampliação dos locais de aplicação do exame em cerca de 10 mil escolas. Com isso, a estimativa é que 80% dos estudantes concluintes da rede pública realizem a prova na própria escola onde estudam. As iniciativas reforçam o papel do Enem como instrumento de avaliação da educação básica e de ampliação de oportunidades educacionais. A meta do Ministério da Educação é alcançar em 2026 pelo menos 70% de participação dos concluintes do ensino médio das redes públicas no exame. Reportagem Júlio César de Oliveira.
20: Nova creche, reforma da unidade básica de saúde, duplicação da rodovia. 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
1: E foi deflagrada a nova fase da operação com foco no combate à comunicação do crime organizado em presídios.
6: A ação foi realizada ao mesmo tempo em 15 estados e integra o programa Brasil contra o Crime Organizado.
1: O principal objetivo é retirar celulares e outros itens proibidos das unidades prisionais, interrompendo comunicações ilícitas realizadas de dentro dos presídios.
6: Ao longo da semana, a operação acontece em unidades prisionais a partir de critérios estratégicos e de inteligência definidos pelas forças de segurança pública.
1: A operação MUTI integra o programa Brasil contra o Crime Organizado, lançado pelo governo do Brasil na última semana.
6: Desde 2023, já foram retirados quase 8 mil aparelhos celulares das unidades penitenciárias.
1: E essas foram as notícias do Governo do Brasil.
6: Uma realização da Secretaria de Comunicação Social da Presidência da República.
1: Com produção da empresa Brasil de Comunicação.
6: Fique agora com as notícias do Poder Judiciário e do Congresso Nacional. Uma boa noite.
1: Boa noite para você e até amanhã.
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23: Primeira turma do STF decide que é competência da Justiça do Trabalho julgar a ação que envolvia normas de medicina do trabalho.
24: Acordo entre CNJ e DPU visa proteger órfãos do feminicídio.
23: Quatro legendas exibem propaganda partidária nesta semana.
24: Boa noite, eu sou Marcela Luiza.
23: E eu sou Walter Lima.
24: É competência da Justiça do Trabalho julgar ação que envolva normas de saúde, higiene e medicina do trabalho.
23: O entendimento é da primeira turma do Supremo Tribunal Federal, Marta Ferreira.
25: O caso concreto envolve uma ação proposta pelo Ministério Público do Trabalho contra o Estado do Amazonas, cuja pretensão era observância e o cumprimento das normas de higiene e segurança dos trabalhadores vinculados ao Hospital Regional de Eirunepé. Em discussão, saber se é competência ou não da Justiça do Trabalho julgar esse processo. Mas a maioria da primeira turma entendeu que, em se tratando de ação que versa sobre o cumprimento de normas de saúde, higiene e medicina do trabalho, como é o caso do processo em análise, a competência é da Justiça do Trabalho, seguindo o voto do relator, o ministro Flávio Dino.
24: Em evento realizado no STF, no Dia Nacional da Defensoria Pública, o Conselho Nacional de Justiça e a Defensoria Pública da União assinaram um acordo para proteger órfãos do feminicídio.
23: O CNJ vai recomendar aos tribunais estaduais que comuniquem às defensorias a existência de filhos vítimas desse tipo de crime para agilizar o pagamento da pensão especial prevista em lei.
24: Para o presidente do STF e do CNJ, ministro Edson Fachin, a parceria é importante para garantir a proteção de crianças e adolescentes.
23: Fachin também destacou que o acordo vai ampliar mecanismos de busca ativa e de acolhimento institucional.
24: Prova obtida legalmente em ação civil pode ser usada em investigação criminal, mesmo com extinção do processo original, sem julgamento do mérito.
23: Esse posicionamento é do STJ. Fátima Uchoa.
26: Uma gestora de investimentos pediu compartilhamento com o inquérito da Polícia Federal de dados eletrônicos apreendidos em ação civil. Antes da efetivação da medida, a ação civil foi extinta sem resolução do mérito por ausência de interesse de agir. E o juízo criminal suspendeu o compartilhamento até uma definição final na esfera civil. A gestora impetrou o mandado de segurança, mas o TRF3 negou o pedido. No STJ, a maioria da sexta turma deu provimento ao recurso, considerando que a extinção da ação não torna automaticamente a prova inválida, já que não houve reconhecimento de ilicitude, nulidade ou irregularidade na obtenção do material. O voto que prevaleceu foi o do ministro Sebastião Reis Júnior.
24: Mais um dia de mutirão na Ilha do Marajó. Hoje foi no município de Melgaço.
23: Justiça do Trabalho leva serviços a moradores da região. Luma Soares.
27: Neste segundo dia, foram promovidas capacitações sobre combate ao trabalho escravo e exploração infantil. além de cursos de informática para estudantes da rede pública. Com cerca de 28 mil habitantes e grandes desafios de infraestrutura, Melgaço recebe apoio da Itinerância, que oferece serviços de justiça, cidadania e saúde. Até sexta-feira.
24: Nesta semana, os partidos União Brasil, Movimento Democrático Brasileiro, Progressistas e Partido Socialista Brasileiro vão exibir propaganda partidária no rádio e na TV, entre as 19h30 e 22h30.
23: As inserções serão transmitidas na terça-feira, quinta e sábado. Estevam Furtado.
3: O MDB terá o maior tempo de exibição na semana, 7 minutos e meio no total. O PSB terá 4 minutos de propaganda, divididos entre quinta e sábado. O PP exibirá 3 minutos de propaganda na terça-feira. Já a União Brasil terá uma inserção de 30 segundos, também na terça. A propaganda partidária serve para que os partidos apresentem ideias, mostrem ações no Congresso e falem sobre temas políticos e sociais.
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24: Uma boa noite.
23: E até amanhã.
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0: Está no ar o Jornal do Senado.
1: Eu sou Paula Groba.
2: E eu sou Humberto Pinheiro.
1: E estes são os destaques de hoje do Jornal do Senado, que começa agora.
2: Davi Alcolumbre confirma a sessão do Congresso.

0: inadimplentes.
1: A medida pode beneficiar mais de 3 mil cidades. As informações com o repórter Márcio Maturana.
2: O presidente do Congresso, o senador Davi Alcolumbre, anunciou nesta terça-feira que vai convocar para os próximos dias uma sessão conjunta da Câmara e do Senado com a finalidade de analisar os vetos do presidente Lula ao projeto da Lei de Diretrizes Orçamentárias de 2025, que impedem mais de 3 mil municípios em dívida com a União de assinar em convênios para recebimento de recursos por meio de transferências voluntárias, programas, projetos ou emendas parlamentares. O presidente da Câmara dos Deputados, Hugo Mota, e o ministro das Relações Institucionais, José Guimarães, estavam ao lado de Davi no momento do anúncio.
3: Eu queria, Guimarães, com a compreensão do governo, e eu sei que nós teremos, e ao lado do presidente Hugo Mota, anunciar aqui na Marcha dos Prefeitos que nós vamos ainda hoje, eu e o presidente Hugo, os líderes congressuais, os líderes do governo, organizar rapidamente uma sessão do Congresso Nacional para que a gente possa analisar esses vetos, derrubar esses vetos e entregar para mais de 3 mil municípios a possibilidade de acessarem mais recursos do Estado brasileiro.
2: O anúncio foi feito durante a 27ª Marcha à Brasília em Defesa dos Municípios, conhecida como Marcha dos Prefeitos. O evento acontece até esta quinta-feira, dia 21, reunindo mais de 3 mil gestores municipais e outras autoridades. O objetivo principal do evento é discutir investimentos, repasses e demandas dos municípios no Pacto Federativo.
0: E o Senado avançou em uma proposta para reduzir as perdas de grãos e aumentar a capacidade de estocagem no campo.
1: A Comissão de Desenvolvimento Regional aprovou o projeto que cria o Programa de Armazenagem Rural, com financiamento para a construção de silos e armazéns nas propriedades. Repórter Maurício de Santi.
4: Com o objetivo de reduzir perdas na produção agrícola e melhorar a logística no campo, a Comissão de Desenvolvimento Regional aprovou uma proposta para ampliar a capacidade de armazenagem de grãos no país. O projeto prevê que 10% dos recursos dos fundos constitucionais do Norte, Nordeste e Centro-Oeste sejam destinados à construção de silos e armazéns dentro das propriedades rurais. O relator, senador Cid Gomes, do PSB do Ceará, afirmou que os debates na comissão mostraram a importância do investimento em armazenagem rural.
5: Nós entendemos que o projeto de lei número 1070 é uma iniciativa fundamental para o desenvolvimento do setor agrícola. A audiência pública e as sugestões legislativas revelaram que os bancos administradores dos fundos constitucionais já perceberam a relevância da armazenagem rural.
4: A criação do programa de armazenagem rural, que tem como autora a senadora professora Dorinha Seabra, do União do Tocantins, segue agora para análise da Comissão de Assuntos Econômicos.
0: Em meio às investigações envolvendo o Banco Master, o presidente do Banco Central, Gabriel Galípolo, defendeu a atuação da instituição e cobrou do Senado a aprovação do projeto que garante mais autonomia financeira e orçamentária ao BC.
1: Galípolo participou nesta terça-feira de audiência na Comissão de Assuntos Econômicos. A reportagem é de Marcela Diniz.
6: Com 5 horas de audiência, Gabriel Galípolo falou desde política de juros até o escândalo do Banco Master. Sobre o caso, ele afirmou que o BC colabora com as investigações e agiu certo ao afastar os servidores Paulo Sérgio Souza e Beline Santana, suspeitos de atuar em favor do banqueiro Daniel Vorcaro.
7: Não cabe ao Banco Central julgar, vai ser a justiça que vai determinar o que realmente ocorreu, mas os indícios em si já foram algo que foi muito grave e que causou uma grande sensibilização por parte de todos os servidores, eu inclusive ali.
6: Os senadores apontaram falhas na governança do Banco Central. Eduardo Braga, do MDB do Amazonas, citou a falta de avaliação de risco em movimentações financeiras atípicas.
8: Nós tomamos um tombo no fundo garantidor equivalente a 1/3 do que nós tínhamos de reserva, porque foi permitido exatamente que os ativos e aquisição nos últimos anos fosse feito fora da curva da média. E isso é responsabilidade do Banco Central.
6: Galípolo admitiu limitações operacionais. Disse que o Banco Central perdeu cerca de 1.200 servidores na última década, quando saltou o número de instituições a serem fiscalizadas. Ele pediu que o Senado aprove proposta que amplie a autonomia financeira e orçamentária do BC.
0: A senadora Tereza Leitão, do PT de Pernambuco, defendeu a aprovação do projeto que cria a Política Nacional de Minerais Críticos e Estratégicos. Segundo a parlamentar, o Brasil precisa transformar suas reservas minerais em vetor de desenvolvimento tecnológico, industrialização e fortalecimento da soberania nacional diante da crescente disputa internacional por terras raras e minerais estratégicos.

0: De acordo com Tereza Leitão, o país ocupa posição privilegiada no cenário global por concentrar uma das maiores reservas de terras raras do mundo. Ela ressaltou que o debate vai além da atividade mineradora e envolve temas como segurança energética, inovação tecnológica e autonomia econômica do Brasil.
1: Estamos legislando sobre a capacidade do Brasil decidir sobre seus próprios recursos naturais e de garantir que as riquezas nacionais beneficiem o povo brasileiro.
2: Já o senador Jaime Campos, do União de Mato Grosso, defendeu a criação de benefícios para estudantes que mantêm em dia os pagamentos do Fundo de Financiamento Estudantil, o FIES. O parlamentar reconheceu a importância da nova etapa do Desenrola, programa federal voltado também à renegociação de dívidas do FIES, mas afirmou que os alunos adimplentes também precisam ser valorizados e estimulados.
0: Jaime Campos anunciou que vai apresentar uma emenda à medida provisória do programa para criar uma política permanente de incentivo aos bons pagadores, com medidas como redução de juros e condições mais vantajosas de financiamento. Segundo o senador, a proposta busca tornar o FIES mais justo, reduzir o endividamento estudantil e reconhecer quem cumpre regularmente seus compromissos financeiros.
3: Cria uma política permanente de valorização dos bons pagadores por meio de incentivos financeiros, juros mais baixos e ampliação dos prazos, carências e mecanismo que preserva a adimplência dentro do programa. A lógica é simples: além de ajudar quem está endividado, é justo também premiar quem cumpriu corretamente com suas obrigações.
2: A liberação do Monjaro para crianças e adolescentes com diabetes tipo 2 reacendeu o debate sobre o acesso a medicamentos usados também no tratamento da obesidade.
0: No Senado, um projeto autoriza a fabricação desses remédios pelo SUS, mesmo durante a vigência da patente. As informações com o repórter Márcio Maturana.
4: O Monjaro, nome comercial do medicamento emagrecedor que usa a substância tirzepatida, foi liberado para crianças e adolescentes a partir dos 10 anos que precisam tratar diabetes tipo 2. A decisão da Agência Nacional de Vigilância Sanitária, Anvisa, já foi publicada no Diário Oficial da União. O cirurgião especialista em emagrecimento, José Afonso Salé, disse à equipe da Rádio Senado que a novidade é bem-vinda para o tratamento de obesidade e diabetes, mas ressaltou que é preciso cuidado.
5: O diagnóstico precisa ser feito por equipe médica especializada, a recomendação da dose e o acompanhamento desse tratamento e os suportes nutricionais e suportes multivitamínicos são fundamentais.
4: O Senado analisa um projeto que permite ao governo autorizar a fabricação desse medicamento, mesmo que ele ainda esteja protegido por patente. A proposta prevê também a produção do remédio no Brasil e a ampliação do acesso ao tratamento da obesidade pelo Sistema Único de Saúde. A autora do projeto é a senadora doutora Eudócia, do PSDB de Alagoas.
6: A licença compulsória poderá ser adotada pelo Poder Executivo quando houver insuficiência de oferta, preços elevados e impacto relevante na saúde pública após análise da Anvisa.
4: Esse projeto precisa ser aprovado pela Comissão de Ciência e Tecnologia e pela Comissão de Assuntos Sociais antes de seguir para a votação na Câmara dos Deputados.
0: Com edição de Paulo Grova e trabalhos técnicos de João Lira, o Jornal do Senado fica por aqui. Acompanhe agora as notícias da Câmara dos Deputados. Boa noite.
2: Boa noite e até amanhã.
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8: Comissão aprova garantia de direitos para mulheres da pesca artesanal.
9: Projeto autoriza faixas para o transporte coletivo privado de passageiros.
8: Deputados comentam ações em defesa do fortalecimento dos municípios.
10: Boa noite. Luísa Canziani, do União do Paraná, defende o fortalecimento dos municípios e afirma que as transformações do país começam nas cidades. Segundo ela, saúde, educação, infraestrutura e segurança dependem de políticas públicas voltadas à realidade local.
8: Luísa Canziani acredita que o desenvolvimento nacional exige apoio aos pequenos municípios e destaca a importância da atuação municipalista. Ela também cita o avanço de obras de infraestrutura no interior do Paraná como exemplo de investimento que impacta diretamente a população. população.
10: Charles Fernandes, do PSD, celebra os 186 anos de emancipação política do município de Palmas de Monte Alto, na Bahia. O congressista destaca a história da cidade e sua importância como base para outros municípios vizinhos, como Guanambi.
8: Charles Fernandes saúda a população e a gestão de Palmas de Monte Alto, reconhecendo o município como polo agrícola e econômico regional. Ele cita o envio de suas emendas como prova de seu compromisso com o desenvolvimento da cidade e agradece o título de cidadão honorário recebido.
10: João Daniel, do PT, celebra acordo de cooperação para obra de abastecimento de água na bacia leiteira do Alto Sertão de Sergipe, com investimento de mais de 600 milhões de reais dos governos federal e estadual. O deputado afirma que a adutora vai contribuir para o desenvolvimento regional.
8: João Daniel ressalta que o projeto fortalece a agricultura familiar, as áreas de reforma agrária e a economia do interior de Sergipe. Entre os municípios beneficiados, ele cita Canindé de São Francisco, Poço Redondo, Monte Alegre, Nossa Senhora da Glória e Porto da Folha.
10: Na avaliação de Marcelo Nilo, do Republicanos da Bahia, a população baiana enfrenta graves problemas nas áreas de emprego, educação e segurança pública. O deputado afirma que o estado vive uma das piores crises administrativas de sua história.
8: Marcelo Nilo chama a atenção ainda para a superlotação dos hospitais estaduais e relata que pacientes enfrentam condições precárias nos corredores das unidades de saúde. Segundo o parlamentar, falta sensibilidade e compromisso humanitário por parte do governo estadual.
10: Carla Dixon, do PL, cobra do governo do Rio Grande do Norte apuração sobre o surgimento de uma sigla associada à facção criminosa na região do Morro do Careca, ponto turístico localizado na praia de Ponta Negra, em Natal.
8: Carla Dixon avalia que o episódio expõe a fragilidade na proteção de áreas turísticas e ambientais do Rio Grande do Norte. Ela cobra do poder público estadual maior proteção a moradores e visitantes, com medidas efetivas de segurança em locais que são símbolos do estado.
10: Valdenor Pereira, do PT, realça a pesquisa segundo a qual 67% dos baianos aprovam a gestão federal e 56% apoiam o governo da Bahia. Ele reforça também a tendência dos eleitores em votarem candidatos vinculados às atuais gestões, contra 10% de apoiadores da oposição.
8: Na visão de Valdenor Pereira, os dados refletem o reconhecimento dos avanços sociais e melhorias na qualidade de vida da população, alcançadas graças a políticas públicas e programas sociais. Ele se orgulha de fazer parte de um projeto que vem transformando a vida dos baianos.
10: Ícaro de Valmir, do Republicanos de Sergipe, homenageia a TV Atalaia pelos 51 anos de fundação, celebrados em 17 de maio. Ele reconhece o trabalho dos profissionais que mantêm a emissora próxima das comunidades, fortalecendo a democracia e contribuindo para a cidadania.
8: Capitão Alberto Neto, do PL do Amazonas, critica a política do governo federal para o setor elétrico. O deputado sustenta que, apesar de o país ter uma matriz elétrica majoritariamente renovável, ainda impõe custos aos consumidores por meio de subsídios e da contratação de energia mais cara.
10: Capitão Alberto Neto também questiona o uso de diesel para gerar energia no Amazonas, mesmo com a presença de grandes reservas de gás natural no estado. Ele alerta que o aumento da tarifa afeta famílias, comerciantes e produtores rurais, além de afastar investimentos externos.
8: Valmir Assunção, do PT, salienta a parceria entre os governos do estado e federal para fortalecer a agricultura familiar na Bahia. Ele destaca a entrega de 100 refrigeradores de leite e os 3 bilhões de reais investidos para a inclusão de povos tradicionais.
10: O deputado anuncia também a ordem de serviço para a pavimentação de 37 quilômetros da estrada que liga Uruçuca à Serra Grande, aguardada há 13 anos. Para Valmir Assunção, as ações criam oportunidades reais para fortalecer o povo baiano.
7: Agricultura.
8: Comissão da Câmara aprova a garantia de direitos para mulheres da pesca artesanal. A repórter Júlia Lopes tem mais detalhes.
11: A Comissão do Trabalho da Câmara dos Deputados aprovou um projeto que reconhece legalmente as mulheres que atuam na cadeia produtiva da pesca artesanal como trabalhadoras do setor. O objetivo é garantir acesso igualitário a direitos sociais e previdenciários. A pesca artesanal é exercida por pescadores e pescadoras profissionais de forma autônoma ou em regime de economia familiar, utilizando meios próprios de produção ou contratos de parceria com ou sem embarcações de pequeno porte. No texto, passam a ser reconhecidas como trabalhadoras da pesca artesanal as mulheres que atuam em atividades como preparo de redes, armadilhas e embarcações, captura, cultivo e manejo de organismos aquáticos, limpeza, salga e processamento do pescado e de seus derivados. Com a proposta, essas trabalhadoras poderão ter acesso a benefícios previdenciários como auxílio doença, seguro defeso e salário maternidade. Atualmente, muitas delas não conseguem acesso aos direitos por não terem reconhecimento legal específico dentro da atividade. Para a relatora do projeto, deputada Rogéria Santos, do Republicanos da Bahia, a proposta representa um avanço na proteção social dessas mulheres.
12: Que apesar de trabalharem constantemente, elas não têm nenhum desses direitos. Exato, pelo simples fato de que a lei traduz o mar, o barco, a atividade que acontece dentro do mar. E quando você olha para elas, a atividade delas, a maioria delas acontece na terra, porque tem a ver com o beneficiamento em toda a cadeia produtiva.
11: A proposta que traz o reconhecimento legal para as mulheres que atuam na pesca artesanal está em análise na Comissão de Defesa dos Direitos da Mulher. Da Rádio Câmara de Brasília, Júlia Lopes.
10: Cobalcini, do MDB de Santa Catarina, menciona projetos considerados prioritários para o agronegócio, incluindo propostas sobre o seguro rural, a tributação do arrendamento e o apoio às cooperativas. Ele pede que o parlamento avance em medidas que fortaleçam a produção e deem mais segurança ao setor.
13: Cobalcini diz que os produtores rurais precisam de respaldo diante dos desafios enfrentados no campo, como eventos climáticos, quebra de safra e dificuldades de infraestrutura. Ele reforça que o agronegócio precisa de respeito e liberdade para trabalhar.
7: Trabalho.
10: Bom, Gás do PT do Rio Grande do Sul critica a emenda ao projeto do fim da escala 6x1, que permite jornadas de até 52 horas semanais, além de adiar por até 10 anos a mudança no regime de trabalho. Ele aponta que as alterações descaracterizam a matéria original.
13: Bom, Gás defende a redução da jornada de 44 para 40 horas semanais, com escala 5x2, sem redução de salário. Ele afirma que o objetivo do fim da escala 6x1 é garantir mais tempo para convivência familiar, estudo, descanso e lazer, sem perda de direitos para os trabalhadores.
10: Socorro Neri, do PP do Acre, condena declarações feitas por vereadores de São Paulo contra professores em greve no município. A deputada afirma que a mobilização da categoria é legítima, porque cobra dignidade, reajuste salarial e respeito ao trabalho realizado nas escolas públicas.
13: Socorro Neri apresentou na Comissão de Educação uma moção de repúdio contra os responsáveis pelas ofensas. Ela ressalta que a liberdade de expressão não pode ser vir para humilhar trabalhadores da educação, nem para desqualificar a luta dos professores por melhores condições de trabalho.
7: Transportes.
10: Projeto que permite a utilização de faixas exclusivas para o transporte coletivo privado de passageiros avança na Câmara. O texto está na última etapa de análise na Comissão de Constituição e Justiça, e a repórter Maria Neves tem os detalhes.
14: Aprovado na Comissão de Viação e Transportes, projeto que permite a utilização de faixas exclusivas no trânsito por transporte privado coletivo de passageiros, está em análise na Comissão de Constituição e Justiça da Câmara dos Deputados. Para utilizar as faixas exclusivas, o veículo deve ter capacidade de transportar pelo menos 25 pessoas e contar com autorização do poder público. De acordo com o relator na Comissão de Viação e Transportes, deputado Ricardo Aires, do Republicanos do Tocantins, a proposta vai contribuir para a redução do número de veículos individuais nas vias públicas.
15: A gente está falando de assegurar maior fluidez no trânsito das grandes cidades. O que a gente quer é incentivar que aqueles que utilizam transporte coletivo de uma maneira em geral possam utilizar dessas faixas exclusivas para chegarem mais rápido ao seu destino, fazendo com que as faixas comuns sejam também alcançadas, liberando o trânsito para quem faz o seu uso do seu carro particular.
14: Autor do projeto, o deputado Guilherme Uchoa, do PSD de Pernambuco, argumenta que a lei da mobilidade urbana já permite que a regulamentação do transporte de cargas e de passageiros priorize os aspectos coletivos. Da Rádio Câmara de Brasília, Maria Neves.
16: Pompeu de Matos, do PDT do Rio Grande do Sul, cobra a continuidade das obras de duplicação da BR-386, conhecida como Estrada da Produção. O deputado demonstra preocupação com o atraso no início das intervenções em dois trechos da rodovia que liga Porto Alegre às regiões norte e noroeste do estado.
17: Pompeu de Matos afirma que o pedido da concessionária para adiar o início das obras prejudica o desenvolvimento regional e compromete a segurança dos motoristas. O parlamentar informa que acionou a ANTT para cobrar esclarecimentos sobre o cronograma da duplicação.
18: Justiça.
16: Helder Salomão, do PT do Espírito Santo, questiona as explicações de lideranças da direita a respeito do financiamento para filmes sobre o ex-presidente Jair Bolsonaro. Ele salienta que o valor de R$ 134 milhões de reais exige investigação por superar o orçamento de produções reconhecidas internacionalmente.
17: Helder Salomão afirma que as justificativas apresentadas após a divulgação de conversas com o banqueiro Daniel Vorcaro não esclarecem o assunto. Ele argumenta que o caso reforça suspeitas de irregularidades na transferência de recursos.
16: O Tony de Paula, do PSD do Rio de Janeiro, compara os impactos das declarações de diferentes candidatos à presidência da República sobre o mercado financeiro, para alertar a direita sobre o risco de derrota nas próximas eleições devido ao desgaste ético de suas lideranças.
17: O Tony de Paula menciona possíveis relações espúrias envolvendo lideranças do campo conservador com o aporte de 2 bilhões de reais de aposentados e pensionistas no fundo do Banco Master. Ele defende o afastamento da direita de figuras polêmicas para garantir seu projeto político.
16: Ana Paula Lima, do PT de Santa Catarina, avalia que áudios, negociações financeiras e transferências internacionais divulgados reforçam os vínculos entre integrantes da família Bolsonaro e o Banco Master.
17: A parlamentar sustenta que houve contradições de pessoas ligadas ao caso e critica a atuação de integrantes da oposição. Ana Paula Lima afirma ainda que os fatos revelados desmontaram narrativas anteriores sobre a ausência de relação de determinados políticos com Daniel Vorcaro.
16: Eli Borges, do Republicanos do Tocantins, conclama a sociedade a investigar o passado e a ficha limpa de todos os candidatos antes de decidir o voto nas eleições. Ele alerta contra mentiras em redes sociais e pediu que o cidadão não aceite frases prontas.
17: Para o deputado, o Brasil vive um tempo de injustiças e condenações advindas de versões distorcidas de fatos, enquanto recursos da saúde são desviados sem as devidas condenações. Eli Borges reforça que o poder emana do povo e que cabe aos eleitores decidirem os rumos do país.
16: Para Maria do Rosário, do PT do Rio Grande do Sul, novas revelações sobre o Banco Master apontaram vínculos entre integrantes da família Bolsonaro e Daniel Vorcaro. Segundo ela, áudios e movimentações financeiras reforçam suspeitas apuradas pelas autoridades.
17: Maria do Rosário também critica declarações de aliados políticos ligados ao caso e aponta contradições sobre pedidos de recursos e relações com o empresário investigado. Ela afirma ainda que os desdobramentos do caso enfraquecem versões apresentadas anteriormente.
16: Nelson Barbudo, do Podemos de Mato Grosso, defendeu a honra de líderes da direita contra ataques proferidos na tribuna da casa. Ele criticou ainda o silêncio da esquerda sobre denúncias de corrupção envolvendo o governo e afirmou que o país passa por uma crise econômica.
17: Nelson Barbudo alega que estatais como os Correios sofrem com a má administração. O congressista conclamou líderes religiosos a rejeitarem ideias progressistas que, segundo sua leitura, destroem famílias e a classe média nacional.
16: Alfredinho, do PT de São Paulo, rebate declarações do senador Flávio Bolsonaro sobre o caso envolvendo o Banco Master. Segundo o deputado, os desdobramentos das investigações indicam que envolvidos distorcem os fatos para confundir a opinião pública.
17: Alfredinho também questiona a falta de transparência em relação ao financiamento de uma produção cinematográfica sobre o ex-presidente Jair Bolsonaro. Para ele, as suspeitas enfraquecem o discurso de moralidade adotado pela oposição.
18: Segurança Pública.
16: Aloysio Mendes, do Republicanos do Maranhão, cobra do Senado a votação da proposta que reduz a maioridade penal no país. O deputado ressalta que a medida já foi aprovada pela Câmara e, segundo ele, atende a uma demanda da sociedade.
17: Para Aloysio Mendes, a legislação atual favorece a impunidade de adolescentes envolvidos em crimes violentos, como homicídios e estupros. O parlamentar argumenta que jovens com direito ao voto também devem responder criminalmente por seus atos.
18: Direitos Humanos.
19: Soraya Santos, do PL do Rio de Janeiro, destaca o Maio Laranja e alerta sobre o aumento do abuso infantil no país. Ela pede vigilância permanente de famílias, escolas e da sociedade na proteção das crianças que muitas vezes, pela tenra idade, não conseguem verbalizar a violência.
20: Segundo dados do Ministério da Justiça, nos 3 primeiros meses do ano, o Brasil registrou mais de 13 mil estupros de vulneráveis. Soraya Santos alerta que a maioria dos abusos ocorre nos círculos próximos da criança, tornando a infância um período marcado por dor e sofrimento.
21: Saúde.
19: Câmara aprova assistência especial para mães de recém-nascidos com deficiência. A repórter Sofia Peçanha explica quais as condições.
22: A Câmara dos Deputados aprovou o projeto que torna obrigatória a assistência especial fornecida às mães de recém-nascidos com deficiência ou doença crônica que exige um tratamento continuado. A proposta prevê que maternidades, casas de parto e hospitais da rede pública e privada forneçam orientações por escrito sobre os cuidados necessários com a criança e também uma lista de instituições, associações e órgãos públicos especializados no atendimento a pessoas com deficiência ou patologias específicas. A relatora da proposta na Comissão de Defesa dos Direitos da Mulher foi a deputada Leda Borges, do Republicanos de Goiás. Ela destacou a importância do acesso à informação para as famílias.
23: Trata-se, sobretudo, da democratização do acesso às informações qualificadas sobre a deficiência ou patologia constatada na criança em tenra idade. Esse dado é fundamental, pois na maior parte dos casos, essa criança precisará de acompanhamento pelo resto da vida.
22: O autor do projeto original, o deputado Duarte Júnior, do Avante do Maranhão, afirma que o nascimento de uma criança com deficiência ou patologia crônica pode gerar um grande impacto emocional, físico e financeiro para a família, mas que a assistência especial a essas mães pode contribuir para a melhoria da qualidade de vida da criança e favorecer sua inclusão social. Durante a votação na Comissão de Constituição e Justiça, a relatora, a deputada Lindsay da Mata, do PSB da Bahia, afirmou que a medida pode trazer mais segurança às mães no momento do diagnóstico.
24: Isso vai dar mais segurança nesse momento de tanta fragilidade que a mãe passa com essa descoberta da dificuldade do seu filho, para que ela possa levá-lo a pessoas especializadas que possam realmente assegurar o tratamento dele e o apoio psicológico dela.
22: O projeto que obriga hospitais, maternidades e casas de parto, público e privados, a oferecer assistência especial a mães de recém-nascidos com deficiência ou doença crônica que exijam tratamento continuado, foi aprovado por todas as comissões da Câmara e será analisado agora pelo Senado. Da Rádio Câmara de Brasília, Sofia Peçanha.
21: Ciência e tecnologia.
20: Flávio Nogueira, do PT do Piauí, reproduz comunicado do Vaticano que defende a inovação tecnológica com a preservação da capacidade humana de pensar e refletir. Ele aponta que a primeira encíclica do Papa Leão XIV recoloca a dignidade humana no centro do debate sobre inteligência artificial.
19: Flávio Nogueira lembra que a Igreja Católica já se manifestou em outros momentos da história sobre mudanças que afetaram profundamente a sociedade, como durante a Revolução Industrial. Ele reforça que a inteligência artificial deve servir ao ser humano e não o contrário.
21: Votação.
20: A pauta da semana na Câmara inclui projetos que tentam conter a crise na alta dos combustíveis e também que aumentam as penas para vários crimes de natureza sexual previstos no Estatuto da Criança e do Adolescente.
19: A análise das propostas começou no final da tarde no plenário da Câmara. A edição de amanhã vai trazer detalhes sobre as votações.
20: Termina agora o Jornal Câmara dos Deputados com trabalhos técnicos de Everson Urani e apresentação de José Carlos Andrade e Márcio Aquilissardi. Uma boa noite para você.
19: Ótima noite. A Voz do Brasil volta amanhã.
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14: Até aqui o grupo disponibilizou dois poderosos singles.
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1: 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Abrindo esse bloco com OMD, Slow Train.

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11: E o cantor Youngblood voltou a comentar sobre a pressão de ser apontado como o futuro do rock. Em recente entrevista, o músico afirmou que não se sente confortável com esse rótulo, mesmo após receber elogios de nomes como Dave Grohl, o Matt Sorum, além do destaque em eventos ligados a Ozzy Osbourne. O artista destacou que deseja crescer na carreira e chegar aos grandes estádios, mas sem carregar sozinho a responsabilidade de salvar o rock. Youngblood também rebateu críticas sobre a sua origem e estilo de vida, afirmando que nunca escondeu ter vindo de uma família de classe média. As declarações surgem em meio a especulações de fãs sobre uma possível indireta feita por Machine Gun Kelly na música Fix Your Face. Apesar das polêmicas, o cantor reforçou que o projeto Youngblood se tornou algo muito maior do que sua própria história pessoal.
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12: Hoje a viagem é até a terra dos descobrimentos, Portugal. A seleção das Quinhas está no grupo K e chega forte. Na estreia, encara o Congo no dia 17 de junho. Depois, pega o Uzbequistão no dia 23. E fecha a fase de grupos contra a Colômbia no dia 27. Portugal já mostrou que sabe jogar Copa. A melhor campanha foi logo na primeira participação, em 1966, quando ficou com o terceiro lugar e encantou o mundo. Naquele time brilhava Eusébio, um dos maiores nomes da história do futebol, artilheiro e símbolo de uma geração inesquecível. E hoje, a referência continua sendo ele, Cristiano Ronaldo. Capitão, líder e recordista, sempre decisivo nos grandes momentos. Sob o comando de Roberto Martínez, Portugal joga um futebol moderno. Posse de bola, intensidade e transições rápidas. Um time técnico, mas também físico, quando precisa. E tem mais. O apelido Seleção das Quinhas vem do escudo da bandeira portuguesa, que carrega séculos de história. A mesma tradição que o time leva para dentro de campo. Portugal chega com moral e com sonho.

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1: 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Abrindo esse bloco com Matchbox 20, Don't Get Me Wrong.